Alô, Miami. 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Vai começar o baile funk.

nada se faz só com, pelo fator genético. Quando uma pessoa, seja de qualquer género de arte ou trabalho que queira desenvolver, se sentir que tem jeito ou que sai aos seus e também pode fazer determinada matéria bem feita, a única coisa que tem que fazer, e acho mesmo que é a única, não é ser autodidata, acho que tem que ir pela formação, para a aprendizagem, para a especialização, mas só se pode ser alguém em alguma coisa trabalhando muito.

0: duas horas.
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Eu acho que hoje em dia, até certo ponto, ninguém descobre ninguém. Ou seja, nós como temos os meios da internet para nos promover, os artistas hoje em dia têm de se fazer descobrir. O que eu fiz foi fazer-me descobrir. Fiz um bocadinho um plano de lançamentos, com a ajuda de um grande amigo meu na altura, e estruturámos um bocadinho o nosso plano de ataque. E fomos pondo música a música na internet. Eu fazia vídeos em 3D, na verdade, com as técnicas que tinha aprendido nos meus cursos profissionais de multimédia, depois em artes plásticas, com um suporte visual. Fui mandando para todas as revistas que eu conhecia, chateando toda a gente que eu conhecia, e fui-me fazendo descobrir.

cada vez que falo disto, seja onde for, vejo a importância de ter uns pais que apoiam, que amam e que acreditam acima de tudo. Por muito que discordemos ou que não nos demos com os feitios dos nossos pais, há pequenas ações durante a vida que nós, quando vamos crescendo e amadurecendo, vamos começando a perceber o amor profundo, a força que é o amor de um pai e de um filho, ou da mãe com um filho, e naquilo que eles fazem, tanto em segredo como em destaque, por nós enquanto filhos. E isso é um exemplo que eu vou levar para a vida, e se tiver um dia filhos, com certeza, quero cometer, vou passar-lhes isso e saber que estou sempre cá para eles, assim como os meus estão cá para.

0: 3 horas.
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aproveitem o tempo. Não se preocupem demasiado com o que já passou, carregando pesos de coisas más que o passado, que muitas vezes as pessoas carregam. Não se preocupem demasiado em viver o futuro, tenta se concentrar naquilo que estão a fazer hoje. Isso é que, no fundo, acaba por fazer com que o futuro seja melhor. É aquilo que a gente consegue mudar no dia a dia para melhor. E que não desistam também dos sonhos que têm e

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0: 4 horas.
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quem começa agora. Tenho que trabalhar muito. Eu trabalho muito, todos os dias estudo, ou seja viola, ou seja piano, ou seja órgão. Todos os dias trabalho, todos os dias estou a compor. A gente tem que se dedicar a isto mesmo a fundo. Precisa ser muito trabalho, muita dedicação e muitas horas perdidas. Eu posso dizer que os meus últimos anos de conservatório eu já estudava 6 horas de piano por dia. Portanto, não é fácil. Temos que ter dedicação, temos que nos dedicar a isto. E isso é o conselho maior que eu dou. Muito.

sim, há uma preocupação para que tudo faça sentido e para que eu me identifique com tudo, desde a letra da música, desde a musicalidade e da roupa, da maquilhagem. É tudo uma afirmação.

0: quem tramou o amor, João?
1: Eu acho que o amor é que é tramado, para não dizer outra palavra, que era o que o Miguel Esteves Cardoso dizia, não é? Eu acho que é o próprio amor que é tramado e que nos desconcerta, não é? Porque o amor acho que tem um bocadinho de efeito bumerangue. E para o bem e para o mal, aquilo que nós lançamos às vezes vem, temos o retorno, não é? Foi um bocadinho a base da escrita dessa canção. Sem rancores, o amor é algo de espetacular e é aproveitar e viver-o ao máximo, acho eu.

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0: Tem. Útil.
1: Útil. É um orgulho.
0: Tenho a certeza que ele tem orgulho. Ele vai mandando umas mensagens de vez em quando, dá os parabéns. Não é uma pessoa muito expansiva, mas está sempre cirurgicamente ali nos momentos certos. De vez em quando lá vem mais um comentário no Facebook a dizer muito bem, parabéns. E o Tibuto foi uma grande inspiração, porque o Paulo disse que cantava e canta muito bem.

Muito obrigado. O próximo tema é dedicado a todos vocês, porque o nosso público significa toda a nossa carreira, significa tudo o que nós somos, e por isso sem ele não podemos estar ausentes.

tem que ser a muito lado para que as coisas comecem a aparecer e comecem a ser descobertas pelas pessoas. E isto é outra guerra. Guerra entre aspas. É uma guerra mais árdua, porque há muita gente também, todos os dias saem discos, não é?

0: 7 horas.
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Gosto de dizer que uma banda de vintage swing and rock and roll. Vai buscar aquela nostalgia que fizeram êxito desde os anos 20 aos anos 30, 40. 50 e 60 é o mais forte porque era onde a indústria discográfica já criava mais hits que as pessoas não conhecem mais.

Hoje os tempos estão completamente diferentes. Hoje, para se deixar uma marca já é complicado, mas pelo menos aqueles que eu atingi, eu sei que se lembram sempre de mim. E isso é bom, claro que isso é bom.

gostava mesmo sim de deixar essa mensagem de que uma pessoa que está convosco e que vos faz sentir mal, essa pessoa não gosta de vocês, essa pessoa não pode estar perto de vocês. Vocês têm que saber dizer não às coisas. Eu não soube dizer não, por isso é que eu acho que isto é tão importante. Parecem coisas que se deu aprender na pré-escola, mas aprender a dizer que não é mesmo a coisa mais importante. Eu estou a aprender a fazer isso, aprender a gostar de mim, aprender a dizer que não, aprender a saber o meu valor e o que é que eu não posso permitir. E denunciar as coisas é muito importante.

soubesse tudo, eu já não estaria aqui e saltava no escuro.

Ver da impotência plástica concebido na recusa do amor crucial da realidade. E eu aqui ouvi teses sobre práticas de amor, de modelo, de família, para o dia-a-dia, da virtude.

xarope molasse do teu dia-a-dia, civilização de orgasmo de postal, ilustrado ao catifado de portaria de hotel e mural. 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

falência do modelo da língua estufada. Revolucionários do vodka da Santola. 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

0: 8 horas.
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2: O Programa Regional Algarve 2030 abriu um novo aviso de candidaturas no valor de 20 milhões de euros para apoiar investimentos destinados a melhorar a eficiência hídrica e reforçar os sistemas municipais de abastecimento de água e saneamento na região. Segundo a Comissão de Coordenação e Desenvolvimento Regional do Algarve, os apoios têm uma taxa de cofinanciamento de 60% e destinam-se a municípios, empresas municipais e entidades gestoras do setor da água. As verbas poderão financiar projetos de redução de perdas nas redes de distribuição, reabilitação de infraestruturas, reutilização de águas residuais tratadas, modernização tecnológica dos sistemas e utilização de fontes alternativas de água. O objetivo é aumentar a resiliência da região face às alterações climáticas e aos períodos de seca num contexto em que a água não faturada representa mais de 30% do volume distribuído nas redes públicas algarvias. As candidaturas decorrem até 3 de fevereiro de 2027, podendo encerrar antes caso a dotação financeira seja esgotada. A Junta de Freguesia de Bulicães angariou 5.170 euros na mais recente edição do evento solidário Sunset Mar à Vista, realizado no adro da Igreja de São Faustino. A iniciativa teve como objetivo apoiar os tratamentos de reabilitação de um jovem da freguesia diagnosticado com paralisia cerebral, tendo a totalidade da receita revertido para essa causa. Segundo a organização

do número de manifestações culturais da região inscritas no Inventário Nacional do Património Cultural e Material. A posição foi assumida no encontro que decorreu em Faro e reuniu cerca de uma centena de participantes entre entidades regionais, municípios e associações. Segundo a CCDR Algarve, o objetivo passa por reforçar o trabalho de identificação, documentação e salvaguarda do património imaterial algarvio, valorizando práticas, saberes e tradições das comunidades locais. O município de Silves está a promover durante os meses de verão o programa Animação Desportiva de Verão na Praia dos Pescadores, em Armação de Pera, com aulas gratuitas e abertas a todas as idades. A iniciativa disponibiliza um conjunto de atividades físicas ao ar livre, orientadas por técnicos especializados, sem necessidade de inscrição prévia, com o objetivo de incentivar hábitos de vida saudáveis e o convívio entre residentes e visitantes. As aulas decorrem diariamente, pelas 10:15, com pilates às terças-feiras, aeróbica e localizada às quartas, zumba às quintas e domingos, yoga às sextas-feiras e afrofusion aos sábados. O programa inclui ainda 2 torneios de voleibol de praia, agendados para 28 de junho e 5 de julho, com início às 9:30, cada um com a participação de 16 duplas femininas e 16 masculinas. A iniciativa integra também o programa Sunsets and Cycling, com sessões aos sábados, ao final do dia, entre julho e setembro, combinando atividade física e paisagem costeira. Segundo a autarquia, o objetivo passa por reforçar a promoção da atividade física e a utilização dos espaços públicos durante a época balnear.

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meio é muito complicado, a falta de oportunidades às vezes é grande, a maneira de nos locomovermos se não tivermos conhecimentos é muito chata. Tudo isto requer muito esforço pessoal, às vezes anularmos um bocado a nossa vida. O meu fluxo de trabalho é tão intenso que não tenho tempo para ter lazer.

nada de desistir, porque os sonhos são para se lutar para os alcançar. Foi assim que eu vivi a minha vida toda. E mesmo sabendo que nós vivemos num país muito pequenino a nível de música, há sempre um dia em que a estrelinha brilha e uma porta se abre. Por isso, desistir nunca será a palavra.

O correr daquela forma ritmada aos ukulele tem muito a ver com o ambiente do projeto Beirute e os Dexys, porque depois há ali algo de saltitão na música, há os acordeões, há aquele balanço do baixo e da percussão da bateria, que também é um bocadinho Dexys. Foi a parte instrumental. Relativamente à letra, é uma letra leve, é uma letra de segunda oportunidade. É uma caixa de uns sonhos, mas não são sonhos de uma dimensão infinita. É uma coisa, tá, vamos lá tentar, tá, se não correr bem, segue.

0: 9 horas.
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Eu fui para Lisboa como profissional da educação. Tive, de facto, bastante sorte. Não tive que andar com a casa às costas. Conheço gente que entrou 18, 20 anos, um ano aqui, outro meio ano aqui, meio ano além. E tem que haver alguma dignidade. Só se está a olhar agora para esse problema, a pena que seja muito tarde, porque houve imensa gente que saiu voluntariamente.

Já fui incontornável, uma voz eterna. E eu, quando era miúda, ouvia Edith Piaf. E quando eu cantava aquelas canções, o público ficava realmente muito entusiasmado com as canções da Piaf. Geralmente mantenho sempre uma canção de Edith Piaf. Eu continuo a interpretar o La Folie, que é um tema muito intenso, que eu gosto muito. O L'Avion Rose, sim, porque eu fiz uma versão no disco e geralmente, é claro, no concerto até gosto de fazer as duas versões. Faço a minha e faço também uma mais parecida com o original e as pessoas gostam de cantá-la comigo também.

Surge então o anúncio de um concurso promovido pela Câmara Municipal de Lisboa para música moderna. Nós gravamos uma maquete com 3 temas, concorremos a esse concurso e fomos selecionados. Chegámos à final e ficámos em 3º lugar nesse concurso. Isso despertou a atenção do Tosé Brito, que estava na BMG na altura, que era uma editora multinacional, e assinámos contrato. Foi assim que a nossa carreira começou.

0: 10 horas.
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Os Napa com música nova, sobretudo, e o Trevo de Cordas com o Espantalho do Deserto a dar o pontapé de saída para a nossa emissão de quarta-feira, meio da semana, 24 de junho. Até à uma da tarde, o Café e Companhia vai ficar por aqui, fazer-lhe a melhor companhia possível dentro de momentos. Regresso com as capas dos jornais e os principais temas que estão a marcar a atualidade de hoje. Continuamos com sol no Algarve. Aliás, muito sol a esta hora da manhã.

0: Matias Damásio, nesta manhã de quarta-feira, há pouco, Jorge com a Cuca Roseta e o tema Vamos Fugir. Ora, hoje vamos ter mais um dia de muito calor, debaixo de um céu pouco nublado. 26 graus será a máxima prevista para hoje em Faro. E o vento vai soprar moderado. Amanhã parece que vamos ter chuva. Mas amanhã falaremos. Entretanto, vamos conhecer os principais temas que estão a marcar a atualidade de hoje, para além do futebol e da goleada que Portugal deu ontem à equipa do Uzbequistão. Vamos saber que a Europa enfrenta o pico da segunda onda de calor do mês. Fogo em Loulé em fase de resolução. Colégios de educação especial em protesto hoje. Tribunal de Contas rejeita responsabilidades no atraso e custo do Hospital Oriental de Lisboa. ANA diz estar alinhada com o Estado nos investimentos aeroportuários. A imprensa estrangeira destaca a goleada de Portugal e os feitos de Ronaldo no jogo Portugal-Uzbequistão. Foi uma goleada de mão cheia, 5-0. A segunda jornada do Grupo K do Mundial 2026. Sánchez nega corrupção generalizada, apesar de caso grave e flagrante de ex-ministro. Flotilha humanitária diz que ativistas, incluindo a portuguesa, vão ser libertados na Líbia. Trump critica o Senado por restringir poderes militares no conflito com o Irão. Teherão vê memorando de entendimento como sinal de derrota dos Estados Unidos da América. Tensão diplomática, Giorgia Meloni diz que a relação com os Estados Unidos da América deve voltar à normalidade. A Rússia afirma que a situação na frente de combate está a agravar-se para Kiev. Masculinismo, relatório do Senado francês, apela a despertar das consciências. Parlamento debate hoje a proposta do PCP para referendo à regionalização até 2028. Vamos até às capas dos jornais. Começamos com o Diário de Notícias. Restauração pede apoios ao Estado para verão em modo de sobrevivência. Depois há um destaque na capa, um momento glorioso de Cristiano Ronaldo. Sim, o ruído que Ronaldo adora e continua a alimentar a sede de vitórias da seleção. Oscar Gaspar diz que falta de médicos e listas de espera existem tanto no SNS como no privado. Entretanto, quero fazer uma referência que o jogo de ontem é capa de todos os jornais de hoje, desportivos ou não. Continuando agora, o Jornal Público, ora cá está uma fotografia de um dos momentos do jogo. Mundial 2026, Portugal afasta a depressão com goleada e bis de Ronaldo. Câmaras pedem ajuda urgente ao governo para salvar obras do PRR. É a manchete do Público de hoje. Agora o Jornal de Notícias fala em ressurreição. A seleção alcança a goleada e apaga má imagem do jogo de estreia. A Ronaldo carimba 2 golos, rebate críticas e torna-se o primeiro jogador a marcar em 6 mundiais. Há também um destaque para o São João do Porto, a festa que rima com rua. Já agora vou deixar aqui uma quadra. Vou na rusga, divertida, embora velha e cansada, quase na noite da vida. Ainda dou vida à noitada. Muito bem. Poxa, é a minha cara. Seguimos em frente. Agora com o Correio da Manhã. Investigação da influencer pesca provas no Marquês. O ex-chefe de gabinete de Costa é o alvo. Pediram autos de busca à casa de antigo sucessor de Sócrates. Depois, incrível e lendário. E o incrível tem a letra CR bem destacada. Percebe-se porquê. Agora, o jornal Negócios, preço médio das casas subiu 100 mil euros em 5 anos. O fisco explica regras do IVA a 6%, mas lá está de novo a ser mudada. Compra antecipada de energia. Dá descanso à aviação, metal e retalho. Simpor vai entrar no negócio das baterias. Tribunal de Contas rejeita culpas no atraso do novo hospital de Lisboa. E SpaceX foi vítima no sell-off que agitou bolsas globais. Agora, o jornal económico. Brexit se eliminou até 8% do PIB e ainda divide o Reino Unido. Governo desafia privados a ajudar a resolver a crise na habitação. Portugal cai 3 posições no PIB per capita europeu. E há também uma referência ao jogo de ontem. Portugal goleia Uzbequistão com 2 de Ronaldo. E agora a imprensa desportiva. Começamos com o jornal O Jogo e a manchete. Agora sim, capitão Biza, Nuno Mendes e Rafael Leão ajudam à goleada que recupera o otimismo em volta da seleção nacional. O recorde agora sim é a manchete. E fechamos com o jornal A Bola. Xiu, vitória de mão cheia com bis do capitão. Recordo o resultado: Portugal 5, Uzbequistão 0. São 10h25, seguimos em frente com Azul, Um Tempo Perdido. É a faixa que vamos ouvir. Logo a seguir, Daniel Vieira. Pronto. O Daniel antecipou-se.
1: 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Ataque holandês a Macau. Foi nesta data que uma armada neerlandesa iniciou um ataque direto a Macau, com o bombardeamento dos baluartes e o desembarque de cerca de 800 soldados. Era uma poderosa armada de 16 navios que tinha partido de Batávia, atual Jakarta, com o objetivo de tomar a cidade para a VOC, a Companhia das Índias Orientais Neerlandesa. Os defensores eram cerca de 200, entre mosqueteiros, moradores da cidade e escravos. O momento decisivo ocorreu com a explosão dos barris de pólvora das forças invasoras quando marchavam em direção à cidade, o que causou pânico e desorganização. Os portugueses aproveitaram o momento para desferir um contra-ataque, forçando os inimigos a retirar. Desde a viragem do século, que as armadas holandesas competiam diretamente com a navegação e comércio dos portugueses na Ásia. Essa competição rapidamente se transformou em hostilidade e conflito aberto, com o assalto a armadas e fortalezas. A rota comercial mais importante explorada pelos portugueses era a ligação entre Macau e Nagasaki, no Japão, que permitia lucros fabulosos e despertava naturalmente o interesse dos inimigos. A VOC estava solidamente instalada em diversos pontos do Índico, mas faltava-lhe uma posição que permitisse o acesso direto aos mercados chineses. Em 1619, foi tomada a decisão de conquistar Macau, considerado um alvo fácil por a cidade não dispor de fortificações ou forças defensivas substanciais. O fracasso do assalto a Macau obrigou a VOC a alterar os seus planos, abandonando os projetos de fixação na costa chinesa. Os holandeses acabaram por se fixar nas Ilhas Pescadores e, mais tarde, em Taiwan. Macau não voltaria a ser atacada. Do lado português, a vitória foi celebrada com um enorme feito de armas, tanto mais que o Estado da Índia perdeu nesse mesmo ano a fortaleza de Hormuz. Um dos efeitos mais importantes do ataque de 1622 foi a integração definitiva de Macau na rede oficial de fortalezas portuguesas, com a aceitação de um governador por parte do Senado da cidade. Os Dias da História.
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0: As Crónicas da Isabel. O calor aperta na cidade. Sente-se no asfalto, nas fachadas brancas e até no silêncio das ruas que nesta altura do ano vivem ao ritmo mais lento do turismo e das tardes demasiado quentes para pressa. Mas a poucos metros desse calor quase parado, há outro movimento a acontecer. Entre páginas e estantes, a Feira do Livro abre-se como um espaço diferente, não apenas de cultura, mas de abrigo. É curioso pensar que enquanto o verão empurra as pessoas para a sombra ou para a praia, há quem escolha entrar noutra espécie de sombra e das histórias. Ali, entre livros novos e livros procurados, o tempo parece perder a rigidez. Já não pesa o sol lá fora, mas a curiosidade cá dentro. Numa região marcada pelo turismo e pelo mar, esta feira acaba por funcionar como um contraponto discreto. Não compete com a praia, nem com o calor. Oferece outra coisa, um lugar onde se viaja sem sair do sítio. E talvez seja isso que mais se sente quando se passa por lá nesta altura do ano, que há sempre formas diferentes de fugir ao calor. Umas levam a água salgada, outras levam a páginas abertas.
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Olá, boa quarta-feira. O Dia Nacional do Cigano celebra-se em Portugal a 24 de junho. Neste dia realiza-se a festa de São João Batista, sendo um santo tradicionalmente festejado pelos ciganos portugueses. As festas surgem espontaneamente pelo país, não faltando música e comida, como habitual na cultura cigana. O objetivo desse dia é celebrar as tradições ciganas e chamar a atenção para as dificuldades e para a exclusão social que a comunidade cigana sofre. Hoje há um cantor e compositor dos Estados Unidos, de origem portuguesa, que está de parabéns. Chama-se Glenn Medeiros, faz 56 anos. Conseguiu fama internacional aos 16 anos ao gravar um cover da balada Nothing's Gonna Change My Love For You, gravada originalmente em 84 por George Benson. A versão de Medeiros conseguiu a 12ª posição no Top 100 da Billboard. O tema fez parte da novela Mandala. Da vinda a Lisboa ficou algo permanente. Se até aí Glenn era Medeiros, em Portugal tornou-se Medeiros. Diz ele que aprendeu a pronunciar o seu nome corretamente quando veio a Portugal. Goodbye.

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1: 10h41, o Parlamento Europeu aprovou novas regras destinadas a reforçar a posição dos agricultores na cadeia de abastecimento alimentar, num pacote legislativo que pretende assegurar preços mais justos para a produção agrícola e aumentar a transparência na comercialização dos produtos. A proposta foi aprovada por larga maioria e prevê o reforço do poder negocial das organizações de produtores e criação de indicadores de preços a publicar pelos Estados-membros e novas medidas de proteção para setores como o leite. A legislação estabelece também regras mais rigorosas para a rotulagem de produtos alimentares, clarificando a utilização de termos como justo e equitativo e restringindo determinadas designações associadas a produtos à base de carne. A Federação Nacional de Regantes de Portugal anunciou a realização das 17ª Jornadas FENAREG, Encontro Regadio, que terão lugar a 17 e 18 de novembro em Reguengos de Monsaraz. O encontro reunirá especialistas, agricultores e decisores políticos para debater a gestão sustentável da água, os desafios das alterações climáticas e o papel do regadio na competitividade da agricultura portuguesa. Entre os temas em análise estará a iniciativa Água que Une e os investimentos associados à expansão do regadio no Alentejo. No domínio da inovação agrícola, Vila Real recebe a 7 de julho um workshop dedicado à transição energética e digital na cadeia de valor da vinha e do vinho. A iniciativa integra a agenda mobilizadora Wine, Vin and Wine, assim é que é, irá abordar temas como a robotização da viticultura, a utilização de drones, a automação industrial e a eficiência energética nas adegas. A Associação Nacional dos Produtores de Milho e Sorgo lançou um inquérito destinado a avaliar o nível de licenciamento de furos, poços, charcas e outras captações de água utilizadas na agricultura. A iniciativa decorre até 27 de junho e resulta da colaboração entre a Associação e a Agência Portuguesa do Ambiente. É tudo. Se quiser obter informação mais detalhada sobre estas ou outras notícias, basta aceder ao portal agriterra.pt. Já a seguir, vamos servir café. O Expresso Curto de hoje é da autoria do jornalista Rui Gustavo e intitula-se E Portugal? Ontem, hã? A conta que Deus fez, João Farinha. Geralmente costuma ser 3, mas marcámos foi 5.

Afinal, o João Farinha joga com 10. A conta que Deus fez. Foi o tema que acabamos de ouvir. E ontem foram 5. Jornalista Rui Gustavo escreve no seu Expresso Curto de hoje, intitulado E Portugal Ontem, hein? Uma das grandes vantagens de gostar de futebol é que se trata de uma modalidade que serve otimamente como icebreaker ou desbloqueador de conversas, se preferirmos usar a quase sempre mais formal língua portuguesa. Hoje, no Palácio Raton, edifício neoclássico lisboeta, onde são elaborados acórdãos tão sábios como inalcançáveis para os mais simples dos homens, toma posse o novo presidente do Tribunal Constitucional, um homem católico, cortês e consensual. Se, pelo menos, não desprezar futebol, João Carlos Loureiro já terá tema de conversa com convidados como Amadeu Guerra, o Procurador-Geral da República, que recentemente marcou um autogolo evitável ao considerar a violência doméstica um crime que acontece porque há situações inevitáveis. A cerimónia será presidida pelo conselheiro mais velho do tribunal, que decide se tudo acontece de acordo com a lei fundamental do país. Atualmente é Ascensão Ramos, que tem 66 anos, mais 25 do que Cristiano Ronaldo, o veterano capitão da seleção, que ontem marcou 2 golos, fez uma espécie de assistência motivacional no livre mercado por Nuno Mendes e foi o melhor do jogo contra o Uzbequistão. Há uma semana tinha sido condenado pelo sempre duro Tribunal do Adepto no seguimento do quase criminoso empate contra a República Democrática do Congo. Agora entrou para a história como o primeiro futebolista a marcar em 6 mundiais diferentes. Confesso, foi uma semana difícil, escura, parecia que já estava retirado, declarou o ex-arguido no final do jogo. A fachada vetusta do edifício construído no século XVIII esconde uns jardins dominados por 2 metrocideros. Ou metrocidros, sei lá. Não, é um pontinho. É cideros. Árvore de flor vermelha, camisola da seleção, à sombra da qual os lentes de lei podem responder à mesma pergunta que todos faremos hoje aos nossos colegas e amigos. E Portugal ontem, hein? Sempre é melhor do que falar sobre o aborrecido impasse que entorpeceu o TC e só terminou com a saída antecipada do presidente anterior, José João Abrantes, e a eleição de 4 novos juízes, depois de um acordo entre PSD, Chega e PS. Sim, o partido da direita radical indicou um juiz, Luís Brites Lameiras, jurista de reputação inatacável e longe da ideologia mais radical do partido de André Ventura. Luís Montenegro, que assistiu ao vivo à vitória de Portugal por 5-0 sobre uma frágil seleção uzbek, que já se despediu deste Mundial, estará hoje em Nova Iorque depois de um voo de 2.200 quilómetros. Primeiro-ministro, que até dá uns toques na bola, tem um encontro previsto com funcionários da representação permanente de Portugal junto da Organização das Nações Unidas e até Zandinga poderia prever que a exibição de Portugal e o facto de Cristiano Ronaldo ter ultrapassado Eusébio na lista de melhores marcadores portugueses em mundiais fará parte da conversa. Nunca mais vai haver um futebolista como ele, concordarão todos os que passam a vida a trabalhar para que haja consensos. E aquele golo que ia marcando depois de fingir que ia marcar o livre e passar no meio da barreira de uzbeques. Ah, que quase golo! Montenegro não tem mais nada marcado na agenda para hoje. À noite há um Escócia-Brasil em Miami, a escassos 1.700 quilómetros, sempre a descer. Fica a ideia. Segue-se bem mais difícil Colômbia, que esta madrugada venceu o afinal difícil Congo por 1-0.
Depois do jogo e da exibição de ontem, é claro que até o mais prudente dos magistrados acreditará que podemos chegar à vitória na final. E de preferência, com Cabo Verde. Muito bem, é o Expresso Curto de hoje, da autoria do jornalista Rui Gustavo. Faltam 7 minutos para as 11. Ontem passei este tema, eu acho que deu sorte. Portanto, hoje vamos voltar a ouvi-lo. São os Homens do Barco, com o Diogo Pissarra. E é uma canção das muitas que andam por aí a circular de apoio à nossa seleção. Intitula-se Vem Mundial, a Taça é Nossa. E a música é tão bem conhecida. É do António Variações. Vem, vem, que a taça é nossa. É fácil.

0: 11 horas.
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Hoje Dama com Volta e Meia. Também a Sara Tavares e o Carlos Paião nesta manhã de quarta-feira. Está preparado? Vamos para as previsões dos signos. Prepara o sorriso que hoje vai precisar. Ora, começamos com o primeiro da lista, o signo Carneiro. Hoje vai sentir vontade de resolver um problema que nem era seu. Resista. Nem todos os incêndios precisam do seu balde de água. Touro. Alguém vai dizer-lhe: tenho uma pergunta rápida. Prepare-se para uma conversa de 20 minutos. Gêmeos, há uma forte probabilidade de começar três tarefas ao mesmo tempo. O mistério será descobrir qual delas termina primeiro. Caranguejo, o universo recomenda uma limpeza, gaveta, telemóvel ou pensamentos. Escolha, pelo menos um dos três precisa urgentemente de manutenção. Leão, hoje será tratado como especialista num assunto que conhece apenas superficialmente. Ora, finja naturalidade. Virgem, vai encontrar algo que julgava perdido. O problema é que já comprou outro para substituir. Ai, acontece tanta vez. Balança, a indecisão pode atingir níveis olímpicos. Café ou chá? Dentro ou fora? Sim ou não? Olhe, boa sorte. Escorpião, alguém tentará esconder-lhe uma informação? O azar dessa pessoa é que você tem radar para isso. Não enganem o escorpião, não. Sagitário, uma ideia de viagem, passeio ou aventura poderá surgir do nada. Mesmo que não aconteça hoje, comece a sonhar com ela. Capricórnio, vai olhar para a lista de tarefas e concluir que ela se reproduz sozinha durante a noite. Aquário, hoje terá uma opinião tão original que metade das pessoas vai concordar e a outra metade vai precisar de tempo para perceber. E vamos ao último da lista, o signo Peixes. A sua imaginação estará em modo turbo. Evite criar filmes na cabeça antes de conhecer os factos. Pensamento do dia? Olha, a vida é como uma sardinha nas festas populares. Quando pensamos que sabemos para onde vai a fumaça, o vento muda de direção. Mas ficamos por aqui. Amanhã há mais e prometo que possam ser iguais. Iguais não. Parecidas, vá. Mas tão bem dispostas como estas. Ah, sim. Vou garantir. Fazer por isso. Vamos à música. Aí está o Dan Riverman on the 4th.

Sou um rapaz que gosta muito de densidade, do profundamento, adiro-me muito à melancolia, à harmonia, nem que seja uma alegria triste, uma força triste que a música tem, a apreciação daquilo que é mais profundo e todas essas coisas. Não necessariamente fazendo somente músicas tristes, mas a música tem que ter força e densidade e peso e estrutura e massa sonora, que eu adoro, porque eu bebi muito do rock progressivo, que eram as coisas que o meu pai ouvia. O meu pai é uma grande influência minha a nível musical.

André Sardi, eu aproveito aqui a deixa para ficarmos com as notícias que nos chegam do mundo da música. Começamos pelo cantor britânico Harry Styles, que atuou no Wembley Stadium em Londres, no âmbito da sua digressão mundial Together Together Tour. O artista encontra-se a realizar várias datas consecutivas em grandes arenas, num formato de residência que tem registado elevada procura internacional e lotações esgotadas. Destaque também para a morte de Clive Davis, o histórico produtor e executivo discográfico, figura central da Columbia Records e fundador da Arista. Davis foi responsável pelo impulso de carreiras de nomes como Whitney Houston, Bruce Springsteen e Santana, sendo considerado uma das personalidades mais influentes da história da música gravada. Em Lisboa, a cantora norte-americana Katy Perry esteve em destaque após a sua passagem pelo Rock in Rio Lisboa, tendo protagonizado um momento viral ao experimentar pastéis de nata na Baixa da Cidade. O episódio foi partilhado nas redes sociais e rapidamente ganhou uma ampla repercussão entre os fãs de Katy Perry. Não há muita coisa mais a dizer. Há imensos festivais e festas e festarolas a acontecer um pouco por todo o país. Portanto, é ficar atento a ouvir-nos e a seguir as redes sociais.

A Joana Almeirante aqui no seu melhor. Suamos todas iguais. Será que sim? Não me parece. Vamos às curtas do dia. O ator e encenador Diogo Infante foi reconduzido por mais 3 anos como diretor artístico do Teatro da Trindade, decisão anunciada pela Fundação Inatel. Em paralelo, foi também apresentada a nova temporada 2026-2027 do teatro, que inclui 6 estreias e uma programação centrada em temas como identidade, memória, família e emancipação. A atriz Cate Blanchett lançou o registro de consentimento humano da RSL Media, uma plataforma digital destinada a permitir a qualquer pessoa proteger o uso do seu nome, do seu rosto ou da sua voz contra a utilização não autorizada por sistemas de inteligência artificial. A programação cultural ganha destaque no Porto com a estreia do Festival Literário Babel, que decorre ao longo de 6 dias e conta com um investimento superior a 3 milhões de euros por parte da Fundação Livraria Lelo. O evento reúne autores distinguidos com o Nobel da Literatura e marca a nova aposta da cidade na literatura internacional. A Associação José Afonso abriu simbolicamente as comemorações do centenário do nascimento de Zeca Afonso, previsto para 2029. As celebrações deverão ter um cunho popular forte, segundo a organização que fez um manifesto que foi hoje apresentado. No plano internacional, uma equipa científica revelou a descoberta de uma estrutura ritual maia com cerca de 2 mil anos no sítio arqueológico de El Tigre, no norte de Guatemala. A descoberta fornece novos dados sobre práticas cerimoniais e organização social das antigas civilizações mesoamericanas. E é tudo quanto a curtas do dia. Amanhã há mais. Seguimos em frente com a boa música de Bruno Mars.

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Dose dupla com um tema mais antigo, outro novo. Começamos com The Song of the Future e Beautiful Day. Agora fechamos com The Black Keys, Lonely Boy. Eu regresso depois do meio-dia com mais informação e a boa disposição dos parodiantes de Lisboa.

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Eu só queria dizer que é muito normal estas coisas acontecerem e nós acharmos que isto é sobre nós e que o problema é nosso. Então quando eu fiz Eu Fui Longe Demais, que é uma música que fala muito sobre o eu estou aqui fechada, eu quero ser mais, mas eu não consigo. E é tipo uma revolta para com a própria pessoa de o que é que tu estás a fazer, porque é que tu não és suficiente. E que eu sei que há muita gente que se identificou com esta música, porque esta foi a minha música com mais streaming. Esta foi a minha música que mais pessoas me vieram dizer: olha, obrigada por teres lançado esta música. Eu sei que há muita gente que se identifica com isto.

boa tarde. Chegamos então à terceira e última hora da emissão de quarta-feira para 24 de junho. Municípios pedem financiamento para obras atrasadas do PRR. O governo manda apressá-las com prazo a esgotar-se. As câmaras municipais apelam à criação de fontes de financiamento para as obras que têm em curso. Castro Almeida apela a que façam o máximo possível até agosto. A seleção acalmou a fervura e também Ronaldo, que caminhava sobre brasas, pôde colocar os pés em água fria. Marcou 2 golos e afastou a pressão de não marcar há 10 jogos em mundiais e europeus. O preço dos combustíveis em Portugal registrou um aumento médio de cerca de 20% entre março e maio, primeiro trimestre completo desde o início da guerra no Médio Oriente. Sintra revê PDM e quer mais construção no norte do concelho, como em Colares ou Pero Pinheiro. Os diretores artísticos do Teatro e da Galeria Municipais do Porto não vão ser reconduzidos. São os destaques do Público. Tenho também destaques da RTP. Antena 1, Portugal com déficit orçamental de 0,7% no primeiro trimestre do ano. Primeiro caso de ébola identificado em França. As autoridades anunciaram esta quarta-feira o primeiro caso da doença em território francês. Trata-se de um médico que esteve na República Democrática do Congo, país que enfrenta um surto de ébola e que já provocou mais de 250 mortos. O Paquistão anunciou que negociações técnicas entre os Estados Unidos da América e o Irão vão ser retomadas na próxima semana. A Europa enfrenta o pico da segunda onda de calor do mês. Colégios de educação especial em protesto hoje. Tribunal de Contas rejeita responsabilidades no atraso e custo do Hospital Oriental de Lisboa. Dores lombares afetam 1/3 da população e lideram doenças crónicas em 2025. São dados do INE, que apontou ainda o excesso de peso e a hipertensão arterial entre os principais problemas de saúde. Sanchez nega corrupção generalizada, apesar de caso grave e flagrante de ex-ministro. A ativista portuguesa, a Flotilha, falamos da Flotilha portuguesa detida na Líbia, já chegou à Turquia. Tensão diplomática, Meloni diz que a relação com os Estados Unidos deve voltar à normalidade. Ficamos por aqui. Quanto à informação, a emissão está a concluir, falta-nos ouvir os parodiantes de Lisboa. E eu prometo regressar amanhã, novamente pelas 10, da programação da Rádio Portimão. Tenho a destacar 2 programas, aliás, um deles é especial. Eu passo já a explicar. Às 14 horas iremos ter, como sempre, o João Carlos Carranca no programa Carranca às quartas, a partir das 14 horas, e o Novos Valores, do Mário Rui Filipe, hoje é especial, vai ser transmitido a partir da Feira do Livro, onde vai estar também o João Carlos Carranca a fazer a transmissão de uma tertúlia, posso assim chamar-lhe, que vai decorrer a partir das 21 horas e que vai valer a pena ouvir. Não me recordo propriamente do nome, mas são poetas de Angola que vão estar a falar sobre os seus livros, as suas vivências, as suas histórias. E agora sim é tudo. Foi um gosto enorme ter estado consigo. Regresso amanhã, novamente pelas 10. Fique bem, fique em segurança.

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1: Diz o povo com razão que a vida sobe a sorrir, só não sobe o ordenado, que esse tem medo de cair.
2: Olha, os Estados Unidos e o Irão já estão a negociar a paz.
3: Ah, finalmente chegaram a um acordo.
2: Ainda não, mas já chegaram a um acordo sobre uma coisa.
3: Qual?
2: Se correr mal, a culpa é do outro. A Europa está a ultrapassar os 40 graus.
3: E os governos estão preocupados.
2: Muito. Já recomendaram às pessoas que bebam água, procurem sombra e evitem o calor.
3: É extraordinário.
2: Oh, décadas de estudos climáticos para chegar aos conselhos da minha avó. Ainda há quem diga que as alterações climáticas não existem.
3: Com este calor?
2: Sim.
3: Ah, é gente muito coerente.
2: Porquê?
3: Porque só acredita numa catástrofe depois de ela lhe estragar as férias.
2: Bem, o futebol moderno está cada vez mais científico.
3: Agora analisam tudo. É a velocidade, a distância, a posse da bola.
2: E isso ajuda a ganhar?
3: Bem, nem sempre, mas olha, permite explicar a derrota em PowerPoint.
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13: Carinas e Xerales.
14: Um episódio bué de fixe dedicado aos putos e às respectivas do sexo feminino. Ou seja, toda aquela malandragem que os adultos acusam de ser constituída por miudagem provocadora.
13: Bem, isto é só gente a falar, hein?

0: acusar meia dúzia de miúdos por terem apedrejado a polícia?
1: Podes crer, minha. Eles é que fazem as asneiras e depois deitam as culpas para os mais pequenos.
0: Pois, o nosso mal é a gente ainda não votar nem ter dinheiro para comprar gasolina para o carro.
1: Estou na tua, Belinha. Se a gente votasse e já tivesse dinheiro para gastar à maneira, ias ver como os adultos pensavam ter mais consideração cá que a gente.
0: Pois é. O nosso mal é a gente ser assim pequenina e não ser grande, porque se nós fôssemos maiores, já não seríamos menores e os crescidos já não se atreviam a pôr-nos as patas em cima.
1: As patas e não só.
0: Olha lá, ó Zezinho, tu também foste naquela manifestação?
1: Fui. Bem, não fui eu que fui, porque o que é verdade é que me levaram.
0: Também já ouvi dizer que estamos a ser levados.
1: Ah, pois. Olha, eu levei a manifestação toda a ouvir a minha mãe a dizer: não te sujes, olha que a roupa é branca e o chupa-chupa é de chocolate.
0: Pois olha, Jeixinho, a mim o meu pai pôs-me a ler um discurso que não entendi nem uma palavra, porque aquilo parecia ter sido escrito pelo Donald Trump.
1: Não há dúvida, os crescidos ganham sempre a gente, as criancinhas pequeninas.
0: Então, é a vida, não há nada a fazer?
1: Ah, aguenta-te aí, hominha. Quem é que disse que não há nada a fazer? Há de haver qualquer coisa que a gente há de poder fazer para castigar os adultos que são crescidos, pois então...
0: Claro que há, meu! Olha, pois já vamos tirar-lhes aquilo que eles mais gostam, os tachos.
1: Os tachos? E tu achas que vais conseguir convencer os adultos que são crescidos a largarem os tachos?
0: Claro que consigo! Eu vou propor aos adultos a troca dos seus tachos por fraldas e penicos.
1: Fraldas e penicos? Porquê, Belinha?
0: Porque para aquilo que eles fazem, o mais indicado não são os tachos. Para aquilo que eles fazem, o mais indicado são fraldas e penicos.
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10: Os aventureiros e os caçadores de relíquias.
11: O novo livro de Isabel Ricardo convida os leitores a mergulharem noutra aventura empolgante, recheada de ação, humor e muito perigo.
12: São os aventureiros.
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11: Este é o 16º volume desta coleção que vem fascinando gerações.
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12: Obrigada, Isabel.
11: Uma edição saída de emergência. Apesar de não haver greve e também não estarem em greve, os inspetores Pastilhas e Amendoinha aceitaram um trabalho em que vão ter mesmo que trabalhar. Devem estar doentes e o trabalho dá saúde, não é verdade? Este é mais um Rádio Mistério.
13: São os célebres inspetores Pastilhas e Amendoinha, não é verdade?
14: Somos nós, somos.
13: Ai, sejam bem-vindos ao UAU.
14: Uau!
13: Precisamente, somos a União de Apoio aos Utentes e foi o nosso presidente executivo que vos mandou chamar. Sigam-me, por favor.
14: Sem favor nenhum. Cá por mim, sigo até ao fim do mundo, se for preciso e mobilizado.
15: E quieta, Amendoinha. É. Onde é que podemos falar com o vosso presidente?
13: É aqui mesmo, façam favor, sim.
16: Olá, entrem, entrem. As minhas saudações em nome de toda a direção da UAU. Ora bem, o que pretendemos que descubram é porque é que são os utentes aqueles que mais sofrem com as greves, embora não sejam os utentes os responsáveis pelos problemas dos trabalhadores.
15: Ok, é para já, amendoinha. Let's go.
14: Ok, chefe. Contrariado, mas vou. UAU!
16: Então, já estão de volta?
14: Completamente voltados do avesso.
16: E que novidades há?
15: Bem, depois de um estudo profundo e exaustivo, podemos informar a União de Apoio aos Utentes de que afinal as greves são para ser mesmo assim como são.
16: Mas porquê se os utentes não são responsáveis pelos problemas dos trabalhadores que fazem as greves?
13: Realmente, por exemplo, nos transportes públicos os patrões e os administradores nada sofrem com as greves. Porque eles nunca se servem dos referidos transportes. Porque andam em grandes carrões, com motoristas e tudo.
14: Mas a menina não imagina o que eles sofrem ao terem que respirar aquela água de colónia ordinária que os motoristas usam.
16: No fundo, qual é a ideia dessas greves se os patrões e os administradores nada sofrem com elas, ao contrário dos utentes?
15: É muito simples, Sr. Presidente da UAU. É que durante as greves o patronato poupa dinheiro e assim as empresas já podem apresentar maiores lucros e receitas, entende?
13: É, então e os utentes?
14: Olha, menina, os utentes aproveitam para iniciar a carreira de cancionetistas porque quem canta seus males espanta. Sempre é uma carreira mesmo quando as outras carreiras estão paradas. UAU!
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10: O Pirilampa Variado é o mais recente livro de Isabel Ricardo para os mais pequenitos.
18: Uma história divertida do Pirilampo Lamparino, um pirilampo sem luz que passava os dias muito triste.
10: Mas, certo dia, tudo mudou. Na companhia do Lampião, o nosso amigo recuperou a alegria e ganhou luz.
18: Um livro pedagógico sobre a importância de ter amigos e de nunca desistir.
10: O Pirilampa Variado é uma história terrorenta sobre a diferença e a capacidade de relação com aqueles que são diferentes.
18: Editado pela Minotauro e já disponível nas livrarias e grandes superfícies.
19: E as empresas de inteligência artificial perderam milhares de milhões na bolsa.
20: Então a inteligência artificial falhou?
19: Não.
20: Então o que é que falhou?
19: A inteligência natural de quem achou que todas iam enriquecer ao mesmo tempo. Reuniram 300 líderes para discutir os grandes problemas do mundo.
20: E encontraram soluções.
19: E encontraram 3.
20: Ah, é? E quais?
19: Olha, um almoço, uma fotografia e a data da próxima reunião.
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aquela do canto. Yeah. Faz o cruzamento. Muito longe do chão, tipo Ronaldo. Yeah.

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1: O incêndio rural que deflagrou ontem na freguesia do Ameixial, no concelho de Lolé, entrou hoje de madrugada em fase de resolução, depois de ter sido dado como dominado pelas 4 da manhã, segundo a informação avançada pela Proteção Civil. O fogo, que teve início pelas 10h49 de terça-feira, numa zona de mato e floresta, mobilizou centenas de operacionais e meios terrestres ao longo de mais de 17 horas de combate. De acordo com a Proteção Civil, durante as operações registaram-se 4 bombeiros com ferimentos ligeiros, resultantes de quedas, tendo ainda uma pessoa sido assistida no local. Pelas 7h30 permaneciam no terreno 346 operacionais, apoiados por 120 veículos e 10 máquinas de rasto que continuavam os trabalhos de consolidação e vigilância da área ardida. O incêndio chegou a circundar várias aldeias da freguesia do Ameixial, mas não foi necessário proceder à retirada de populações, nem foram reportados danos em habitações. As autoridades mantêm o dispositivo no terreno para evitar reacendimentos numa altura em que as condições meteorológicas continuam a exigir especial vigilância nas zonas rurais do Algarve. A Assembleia da República debate hoje uma proposta do PCP que prevê a realização de um referendo à regionalização até julho de 2028 e a eleição dos futuros órgãos regionais nas eleições autárquicas de 2029. A iniciativa comunista inclui um projeto para a criação de um programa de trabalho sobre a regionalização e uma proposta de lei quadro das regiões administrativas. Segundo o PCP, o objetivo é promover um processo gradual que inclua audições parlamentares, a consulta das assembleias municipais do continente e a definição do mapa das futuras regiões administrativas a submeter a referendo. O partido defende que a regionalização é um instrumento para reduzir assimetrias territoriais, reforçar a democracia e promover o desenvolvimento equilibrado das diferentes regiões do país. Caso as propostas sejam aprovadas, o PCP pretende que as perguntas do referendo sejam definidas até ao final de 2027 e que a consulta popular decorra antes de julho de 2028. A proposta prevê ainda que, em caso de vitória do sim, os órgãos das futuras regiões administrativas sejam eleitos em simultâneo com as eleições autárquicas de 2029. Esta é a segunda vez este ano que o Parlamento debate a regionalização. Em abril foram rejeitados projetos apresentados pelo LIVRE, Bloco de Esquerda e PAN sobre a mesma matéria. O município de Lagos associou-se à divulgação do projeto audiovisual Lagos Não É Só Praia, uma série dedicada às memórias, tradições e identidade cultural do concelho. Trata-se de uma criação original de Ania Bento, apoiada através do Programa de Apoio à Atividade Cultural, que irá dar a conhecer, ao longo dos próximos meses, histórias, lugares e pessoas do território. A série é composta por 29 episódios centrados no património imaterial de Lagos, com conteúdos dedicados a tradições populares, ofícios, manifestações culturais e testemunhos da comunidade. Os episódios serão divulgados semanalmente nas plataformas digitais do município. O primeiro episódio é dedicado à Marcha Popular da Meia Praia, sob o tema Meia Praia, entre marchas e tradições, acompanhando os preparativos da comunidade para os festejos dos santos populares. As praias do concelho de Portimão voltaram a hastear a partir desta terça-feira a bandeira azul, distinção atribuída às praias da Rocha, Três Castelos, Vau, Três Irmãos, Alvor e Marina de Portimão. A distinção atribuída há 39 anos consecutivos reconhece o cumprimento de critérios como a qualidade da água, gestão ambiental, segurança, serviços e informação e educação ambiental. Também a Marina de Portimão e embarcações de ecoturismo sediadas no concelho foram distinguidas com a bandeira azul. Em paralelo, várias praias do município voltam a exibir a bandeira de praia acessível, Praia para Todos, por cumprirem requisitos de acessibilidade para pessoas com mobilidade reduzida. Segundo a autarquia, estão em funcionamento planos de assistência a banhistas com nadadores salvadores, torres de vigia e equipamentos de socorro. A Praia da Rocha voltou também a ser distinguida com o prémio 5 Estrelas Regiões na categoria de estâncias balneares. Cerca de 8% dos anúncios de venda de habitação em Portugal registaram descidas de preço no primeiro trimestre deste ano, mais 2 pontos percentuais do que no mesmo período de 2025, segundo uma análise do portal Idealista. De acordo com os dados, baseados na sua base de anúncios, verifica-se um aumento da proporção de proprietários que ajustaram em baixa as suas expectativas de preço entre as capitais de distrito e regiões autónomas. Évora e Ponta Delgada lideram.

Menor percentagem de anúncios com descidas de preço, com 4%, seguida de Aveiro, Bragança, Leiria e Viseu, com 5%. A nível regional, Évora e a Ilha de São Miguel registam a maior proporção de reduções de preço, com 11%, enquanto Faro, Lisboa e Santarém surgem com 9%. Segundo o Idealista, o aumento das descidas de preço sugere um maior ajustamento entre as expectativas dos vendedores e capacidade de compra das famílias, num contexto em que os preços da habitação permanecem próximos de máximos históricos. As mulheres social-democratas do Algarve promovem na sexta-feira um arraial na Fortaleza de Armação de Pera, no Conselho de Silves, numa iniciativa de entrada livre aberta à população. O evento está marcado para as 19 horas e contará com a presença do vice-presidente do PST, Alexandre Poço. A iniciativa inclui animação musical, gastronomia tradicional e atividades de convívio, pretendendo reunir militantes, simpatizantes e cidadãos em geral. Em comunicado, a estrutura refere que o objetivo passa por promover a cultura popular e as tradições algarvias, bem como o contacto entre diferentes gerações. As mulheres social-democratas do Algarve sublinham ainda que a iniciativa pretende destacar o papel das mulheres na vida política, social e associativa da região, promovendo a participação cívica e o envolvimento comunitário. O município de Portimão tem a decorrer até 17 de julho um processo de recrutamento de técnicos de desporto para dinamização de atividades físicas e desportivas nas instalações municipais na época 26-27. As candidaturas destinam-se a profissionais com formação nas áreas do exercício físico, natação, pilates e psicomotricidade para o desenvolvimento de atividades como hidroginástica, treino funcional, atividades para séniores e programas de promoção da saúde. Segundo a autarquia, os técnicos selecionados irão integrar a oferta desportiva municipal desenvolvida em equipamentos como o Pavilhão Desportivo de Portimão, o Pavilhão da Boa Vista e o Complexo Desportivo da Mexilhoeira Grande. O exercício de funções está previsto para 16 de setembro, após processo de seleção que inclui análise curricular e entrevista.

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3: E a todos muito boa tarde. O programa que arranca às quartas, o primeiro do verão deste ano, começa exatamente aqui. A

A Feira do Livro do Portimão abriu portas na passada sexta-feira. E abriu-as em grande. Porque um livro sem música é como um café sem conversa. Sabe bem, mas falta qualquer coisa. Para dar o tom certo ao primeiro capítulo desta festa de cultura, Eduardo Ramos subiu ao palco para um concerto, para despertar memórias e, quem sabe, fazer os livros dançarem nas estantes da inveja. Venha à Feira do Livro, mas, entretanto, ouça o concerto de abertura feito por Eduardo Ramos com maestria e simplicidade.

Obrigada. É uma cantiga de minha autoria para um poema lindíssimo do grande poeta João de Deus, que nasceu em São Bartolomeu de Messines no ano de 1830. É o maior poeta algarvio de todos os tempos. É um camoniano também. Mais um poema dele, musicado por mim, Lágrima Celeste.

Vou tocar agora um instrumento que foi trazido pelos árabes, embora seja um instrumento da Mesopotâmia. É um instrumento com 4.850 anos, que já existia no tempo do Império Acádio, antes de existir o Império Persa. Portanto, é um instrumento muito antigo, que foi trazido pelos árabes quando vieram no princípio do século VIII, no 713, aqui para a zona do Algarve, à Península Ibérica. E então eles trouxeram este instrumento, mas não é um instrumento árabe, é um instrumento acádio, da Mesopotâmia. E chama-se alaúde. A peça é de minha autoria, chama-se Perfume de Jasmim.

Muito obrigada. Disse há bocadinho que o João de Deus, cantei dois poemas de João de Deus, o maior poeta do Algarve, e agora vou-vos cantar uma poesia do maior poeta vivo do Algarve, que é o Manuel Neto Santos, que nasceu em Alcantarilha. Tem imensa obra editada. E este é um poema que ele fez, chamado Al Manuel, a demonstrar a sua simpatia pela cultura árabe que nós temos muito aqui no Algarve. Que deixaram cá a cultura a todos os níveis, da poesia, da arquitetura, dos comeres, tudo isso.

0: Obrigado.
1: Manuel Neto Santos é um nome a fixar. É um tema que eu fiz chamado Princesa do Arade, dedicado à cidade onde eu vivo já há 36 anos, que é a cidade de Silves. Rio esse que está-nos a passar aqui ao lado, portanto, é dedicado ao Rio Arade.

0: Obrigado.
1: Muito bom.
0: Muito obrigado. Ora bem, então o que é que temos a seguir? Ah, é uma poetisa maravilhosa, chama-se Isabel Moita. E a Isabel Moita é uma poetisa fantástica, em vários livros editados. E eu, há muitos anos atrás, talvez há mais de 30 anos, musiquei este poema dela. É maravilhoso. Anda para a serra.

tocar mais uma peça instrumental que é, chama-se Bandirão do Sama, ou Zigurate, que é uma peça de minha autoria para o alaúde árabe.

Obrigado. Muito obrigado. A próxima poesia é de um dos maiores poetas algarvios, que nasceu em Alte, um poeta de Alte, chamado Cândido Guerreiro.

Obrigada. Vamos então finalizar a nossa atuação com grande prazer. Muito obrigado pelo convite que nos fizeram para participar na abertura da Feira do Livro de Portimão. E vamos então finalizar com o maior poeta algarvio de todos os tempos, que foi João de Deus, que nasceu no ano 1830 em São Bartolomeu de Messines.

0: Muito obrigada, muito boa tarde. Obrigado. Eu sou o Eduardo Ramos e ele é o Rui Afonso. Estivemos aqui a animar este início de Feira do Livro. Muito obrigado.
1: E foi assim que começou a Feira do Livro de Portimão. E hoje temos a ousadia de fazer diferente, porque decorre em Portimão a Feira do Livro. 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
1: Não tenha medo. Ler só faz mal à ignorância. 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Um leitor vive mil vidas antes de morrer. 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
4: E aqui estamos para a segunda hora do que arranca às quartas na Rádio Portimão 106.5 FM. Um programa quase sempre a olhar para a Feira do Livro que decorre nesta cidade.

livros que nos transportam para mundos fantásticos. Outros transportam-nos diretamente para a cesta do sofá. Também faz parte da experiência literária.

0: crónica, a coluna, ou seja lá o que isto é. Há quem teima em dizer que o Algarve, no verão, é um deserto cultural onde as únicas leituras disponíveis são o menu dos restaurantes traduzidos à pressa no Google Translate. Mas essas mentes céticas claramente nunca tentaram equilibrar um gelado de três bolas numa mão e as obras completas de Sofia de Melbrenner na outra, enquanto a brisa da zona ribeirinha de Portimão sopra levemente. A verdade é que a Feira do Livro de Portimão é um fenómeno sociológico único. É o único sítio do mundo onde a alta cultura e o protetor solar fator 50 podem coabitar em perfeita harmonia. O verdadeiro perigo da nossa feira é a proximidade com o comércio local. O plano é comprar cultura, mas o resultado real é um menu completo. Compra-se um romance, come-se umas sardinhas e fechamos a noite com uma fartura que nos vai obrigar a caminhar até ao Clube Naval só para queimar o açúcar. Contas feitas ao orçamento, que luxo extraordinário é este de termos a cultura mesmo aqui à mão de semear. Não precisamos de apanhar autocarros nem de nos enfiar em centros comerciais. Ter a Feira do Livro à mão de semear em Portimão significa que podemos ver o pôr do sol refletido no rio enquanto folheamos poesia, ou que podemos trocar dois dedos de conversa com um autor local ou com um que acabou de chegar para dar uma entrevista e depois dar uns tantos autógrafos, como se fosse uma pessoa normal e descomplicada. O problema é que a minha estante começa a ameaçar ruir e a carteira a pedir tréguas. Mas enquanto as bancas estiverem ali montadas na zona ribeirinha, a poucos minutos de distância, eu vou continuar a cair na tentação. Afinal de contas, os livros dão boa companhia e ler só faz mal à ignorância. 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
1: Ali, no sítio onde era a antiga lota, à frente daquilo que era a central elétrica, venha ver as memórias, as histórias e tantos temas que até apetece sentar ali e ficar ali a ler.

0: Há quem diga que um livro é um amigo que nunca interrompe. Outros garantem-me que é a única viagem onde não há filas de aeroporto, não há mosquitos nem cheiros horríveis. As Crónicas de Carlos Osório.
1: Hoje faz 39 anos. Não é piada. Lionel Messi nasceu a 24 de junho de 1987 em Rosário, Argentina. E há poucos dias marcou 3 golos num jogo do Mundial. 3. Aos 38 anos e 300 e muitos dias, 300 e muitos dias de uma vida que parece não ter limite, nem fim, nem declínio que se veja. E eu, ouvindo isto na rádio, porque também é na rádio que a vida se anuncia, pensei, aqui uma história que vai além do futebol. Porque ao mesmo tempo, neste mesmo Mundial de 2026, está Cristiano Ronaldo, português, do Funchal, 41 anos feitos, também ele no torneio. Também ele a desafiar o calendário. E há até a possibilidade, não é ficção, é matemática de chaveamentos, de os dois se encontrarem numa eliminatória. Dois homens, dois continentes, duas formas de envelhecer num mesmo relevado. Os gregos tinham uma palavra para isto. Agon, combate, confronto. Mas também competição que revela o caráter. O Agon não era apenas a batalha física, era o momento em que a alma de um homem ficava a nu. E o que ficaria a nu nesse encontro improvável entre Messi e Ronaldo, ambos com cabelos já mais grisalhos do que as fotografias de arquivo deixam ver, seria precisamente isto, duas filosofias opostas do tempo. Messi é, permita-me a imagem, como Ulisses no regresso. Não o Ulisses jovem que parte para Troia com o fulgor dos 20 anos, o Ulisses que regressa. Que já conquistou, que já sofreu, que já venceu no Qatar em 2022, num jogo que ficará para sempre na memória coletiva do futebol e que agora, neste Mundial, volta não para provar nada a ninguém, mas porque ainda há fogo naquele corpo extraordinário. O seu treinador, Scaloni, disse-o com a clareza dos que já desistiram de encontrar palavras. Não sei mais o que dizer. Só precisamos aproveitar enquanto podemos. Há uma resignação bela nessa frase. Uma aceitação de que estamos perante algo que não se explica. Apenas se testemunha. Cristiano Ronaldo é diferente. Ronaldo é Aquiles. Não o Aquiles que aceita a morte simbólica, o Aquiles que a recusa, que fica na tenda, mas que regressa, que não crê em finais enquanto o corpo resistir. Com 41 anos, durante este torneio, está em busca do milésimo golo na carreira. Um milhar. Como se cada golo fosse uma prova contra o esquecimento. Como se a aritmética pudesse vencer a biologia. E eu pergunto, sem resposta fácil, porque não há. Qual é a despedida mais digna? A de quem parte no pico, intacto, perfeito, na memória, ou a de quem insiste que tira da máquina tudo o que ele ainda tem para dar? Susan Sontag escreveu em Regarding the Pain of Others que há imagens que nos obrigam a olhar. Pois bem, estes dois homens são imagens vivas. Obrigam-nos a olhar porque nos confrontam com aquilo que todos evitamos pensar. Que há um momento num dia qualquer em que temos de saber quem somos quando já não somos aquilo que fomos. Messi completa 39 anos hoje. Ainda marca hat-tricks, ainda move multidões. O público em Kansas City levantou-se para aplaudir aquele que pode ter feito a sua última estreia no Mundial. Ronaldo tem 41. Ainda quer o milésimo golo, ainda acredita. Dois homens, dois séculos de futebol entre eles. E nós aqui neste Algarve de junho tão quente, a ouvir a rádio, a perceber que o que nos prende a eles não é a bola, é o espelho. É o que eles nos dizem sobre como se deve ou não deve partir, sobre quando largar, sobre como é que um ser humano aceita ou recusa que o tempo passa.
0: Procure o site da sua biblioteca municipal. 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Eu há pouco disse que os livros são como os amigos. Agora, e por falar em amigos, experimente fazer isto com um amigo. Deixe-o fechado numa prateleira durante 6 meses e depois volte a pegar nele como se nada tivesse acontecido. O livro perdoa. O amigo, nem sempre. Já.

Há mais tesouros nos livros do que em toda a Ilha do Tesouro. O verão é uma boa estação para ler. Há apeadeiros onde também se lê bem.

0: Uma estante denuncia tudo. Há quem a organize por autores, há quem a organize por cores e há quem a organize pelo tamanho, porque simplesmente não leu.
1: Esta música tem uma história. Colaboração de José Leite. Falar do enorme Chico Buarque de Holanda e da sua obra-prima O Que Será é mergulhar num dos mistérios mais profundos, sensuais e políticos da música popular brasileira. É um hino intemporal, carregado de um brilho e de uma urgência avassaladores. Chico Buarque é o arquiteto supremo da palavra na língua portuguesa. Um cronista de alma humana que consegue, como ninguém, cantar a delicadeza do amor e a crueza da realidade social na mesma estrofe. No álbum Meus Caros Amigos, lançado em 1976, um período de intensa asfixia e censura ditatorial no Brasil, Chico operou um verdadeiro milagre poético. O Que Será? Nasceu originalmente para o filme Dona Flor e Seus Dois Maridos e desdobrou-se em três vertentes. A abertura, E Que Não Tem Certeza, e a mais célebre do disco, A Flor da Pele, interpretada num dueto histórico e visceral com Milton Nascimento. A canção é uma marcha crescente, uma força da natureza que galopa num ritmo sinuoso, quase místico. A genialidade de Chico reside na maravilhosa ambiguidade dos seus versos. O que é, afinal, este O Que Será? Que anda nas cabeças, que gira nos bares, que corre nas veias. Pode ser a paixão carnal mais avassaladora, aquela que não tem decência nem nunca terá. Mas era também, nas entrelinhas da época, o grito sufocado da liberdade que teimava em brotar, a revolução iminente que os poetas já sentiam na pele. Naquele dueto, as vozes de Chico e Milton cruzam-se como duas correntes elétricas, explodindo no refrão que nos arrepia o peito. É uma música viva que continua a queimar no coração de quem a ouve.

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1: Boa tarde, caros e gentis ouvintes. Há escritores que carregam a sua terra na mala e há outros que levam no coração, transformando-a em palavra, em memória e em canto. Entre estes últimos está a escritora santomense, Olinda Beja. Nasceu em Guadalupe, pequena localidade no distrito de Lobata, em São Tomé e Príncipe, onde o mar ainda dita o ritmo dos dias e o peixe acabado de sair das águas é cozinhado nas ruas entre aromas de sal e de infância. É dessa paisagem humana e afetiva que nasce a sua escrita. Mesmo vivendo na Suíça, onde ensina a língua portuguesa e a cultura portuguesa, Olinda Beja nunca abandonou a sua ilha. Pelo contrário, regressa a ela em cada poema, em cada conto, em cada romance. A histórica Batepá, terra da sua família materna, é uma das suas fontes de inspiração. E ela escreve de uma terra de nomes sonoros e mágicos. A terra da Puita, da Sangazusa, do Chocolate e da eterna Telanon, a nossa terra. As suas obras são pontes lançadas sobre o oceano. Nelas vivem as gentes de São Tomé, as suas dores, alegrias, a sua história e as suas esperanças. Os seus livros atravessam fronteiras, foram traduzidas em diversas línguas e chegaram às escolas da Suíça, da Alemanha, da Bélgica, de Luxemburgo. Reconhecida internacionalmente, recebeu importantes distinções, entre elas o Prêmio Francisco José Tenreiro, pela obra A Sombra do Oca. Mas talvez o seu maior prêmio seja outro: fazer de São Tomé e Príncipe uma pátria literária, conhecida e amada em muitos lugares do mundo. No seu mais recente livro infantil, Simão Balalão, o menino sonha partir em busca de novos horizontes. Contudo, descobre uma das mais profundas lições da existência. Telanon, sa Telanon, a nossa terra é nossa terra. Talvez seja essa também a mensagem de toda a obra de Olinda Beja. Podemos viajar pelos continentes, aprender novas línguas, conhecer outros mundos, mas há sempre uma ilha dentro de nós, uma terra primordial que nos chama pelo nome e a que pertencemos para sempre. E Olinda Beja continua a responder a esse chamamento, transformando a saudade em literatura e a literatura em amor pela sua terra. Agora vou declamar um festejado poema da poetisa. Solidão. A minha terra é um rio que nunca vai ter ao mar. Trago dentro do meu peito e o meu corpo é seu leito, onde ele se pode espraiar. Na minha terra não há pranto e uma mãe que não secou. Escorre nas minhas veias como o mar por entre as areias que o oceano afundou. Na minha terra há um porto com barcos por atracar, as amarras tráguas, no destino que me deu outro porto para embarcar. Na minha terra há um mundo, diferente deste onde estou, mas não o trago comigo. Ficou para o meu castigo no canto do Ossobó. Até a próxima crônica, gentis e queridos ouvintes.
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2: Um livro em papel

E eu que, com um livro, ia atropelando Catrina e Viva a Vida. Mas ia eu a dizer que o livro em papel tem cheiro. O digital tem bateria. Ambos têm a sua utilidade, a sua qualidade.

Um bom livro deixa marcas, deixa conhecimento, deixa uma pegada, como se o nosso cérebro fosse areia. No programa que arranca às quartas, na Rádio Portimão, é hora de apresentar o livro, ou o livro e o autor, ou só o autor.

0: E hoje para o livro trago mais uma colaboração da minha amiga Anabela Queiras. A Mais Bela Maldição. O autor, Rui Conceiro, o ano 2026. Foi com gula que comprei este livro, sem ler a sinopse, opiniões, nada. Apenas o gesto da gula, construída por gostar das obras Baiona Sem Data para Morrer e Morro da Pena Ventosa, deste mesmo autor. Pensei ser outro romance fabuloso e enganei-me. Em casa, abri o livro e verifiquei que são 10 histórias que têm em comum os livros e o gosto de ler. Estive para desistir, decepcionada, pensando que Rui Conceiro, o autor, teria dificuldade em manter o nível literário demonstrado em O Morro da Pena Ventosa. Afinal, nem todos os escritores conseguem assegurar a sua genialidade em todas as obras. Mesmo assim, dei o benefício da dúvida. Dou sempre aos livros 50 páginas para me seduzirem. Na página 50, já ia eu na segunda história sobre o castelo de livros envolvendo a problemática da união das duas Alemanhas antes separadas pelo Muro de Berlim e já tinha decidido ler até ao fim. O autor define que são histórias de gente apaixonada por livros. Cada história é uma surpresa e torna-se viciante saltar de uma para outra. Rabat, Berlim, São Miguel nos Açores, Toscana, São Tomé e Príncipe, Pernambuco, Caxinas na Póvoa de Varzim, Bogotá e Nova York são os sítios onde se localiza cada história. Nada tem a ver uma com as outras, excepto uma verdadeira declaração de amor aos livros e à leitura realizada por parte dos protagonistas e de Rui Conceiro, que emerge em cada página. Rui Conceiro leva-nos numa viagem pelo mundo para conhecer pessoas reais que sofrem de uma singularidade no amor pelos livros, revelando afetividades, reflexões sobre a vida e descrições ilustrativas de lugares de geografia diversas, exteriores e interiores. Escrever sobre livros e seus amantes pode parecer monótono, mas não. Todas as histórias são interessantes, contendo relatos biográficos daqueles que assumem a sua relação profunda com os livros. Foi um desassossego enquanto não li o livro todo. Aconcheguei-me a cada história literária narrada de forma delicada, subtil e expressiva, e dei comigo a imaginar que o autor teria material para um segundo volume. Esperava encontrar a Libraria Aqua Alta, que me encantou, em Veneza, ou a Livraria Lelo do Porto, a mais bonita do mundo, ou até a história dos livros que foram angariados para os hospitais de Angola sobre o nome Um Livro, Uma Criança, Muitos Hospitais, coordenada pelo jornalista Rui Ramos. Estas 3 histórias não ficariam nada mal neste livro. Ou ainda a Bibliothèque Nationale de France, as Bibliotecas Itinerantes da Gulbenkian, o Real Gabinete Português de Leitura no Rio de Janeiro, a Cabine Telefónica de Somerset, a Biblioteca de Fernando Savater ou a Earth of the Water de Londres. E a história daquele grupo que jogava póquer sem dinheiro, mas com livros. Rui Conceiro tem material para escrever um segundo volume. Um pormenor curioso. Lia sobre José Paulo Cavalcanti Filho, um apaixonado pela obra de Fernando Pessoa. Acabei por interceptar uma grande exposição realizada sobre a sua curadoria, Fernando Pessoa, Plural com o Universo, que esteve patente na Fundação Carlos de Gulbenkian em Lisboa em 2015 e que para mim foi um momento de referência culturais gigantescos. A leitura também tem disto. Inesperadamente faz cruzar universos e oferece-nos luz sobre vertentes que procurávamos ou que desconhecíamos. Gosto desta maldição de gostar. Segundo Marcelo Rebelo de Sousa, este é um livro para todos os apaixonados por livros e para aqueles que não são, mas que deveriam ser. Leia. 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
1: Uma casa sem livros é como um corpo sem alma. Os livros nunca pedem licença para entrar na nossa vida. Esperam apenas que lhe abramos a capa. E quando isso acontece, devolvem-nos sempre qualquer coisa. Uma ideia, um sorriso, uma memória ou uma viagem.

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2: A Feira do Livro de Portimão, que começou no passado dia 19 de junho e se estende até 5 de julho no local da antiga Lota, apresenta esta noite Angola Toma a Palavra, uma conversa com transmissão direta aqui na Rádio Portimão a partir das 21 horas. Farol, Luzes no Caminho de São Vicente, de Clara Andrade, vai ter lugar a sua apresentação na Sala Polivalente da Biblioteca de Lagoa, na Biblioteca Municipal de Lagoa, no dia 26 de junho, sexta-feira, às 18 horas. A apresentação será feita pelo professor Carlos Café. O Teatro da Palha, em Algesur, apresenta o concerto dos Terracota, sábado, às 21 horas e 30 minutos, com transmissão também aqui em direto na Rádio Portimão, antecedida de uma pequena conversa com os componentes de Lavrar o Mar. Depois de um ano de interregno, o Teatro da Palha de Lavrar o Mar regressa assim a Algesur para a sua quarta edição, que decorre de 27 de junho a 26 de julho no Parque Industrial da Feiteirinha. Mantém-se a exposição Sol, Sardinhas e Sombra no edifício da antiga Central Elétrica de Portimão.

As feiras do livro são aeroportos de imaginação. E os livros não envelhecem, ganham histórias para contar. E o programa que arranca às quartas de hoje, dia de São João, termina aqui.

0: 4 horas. 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

O Alê Extraordinário era a pessoa indicada para fazer uma versão da Criatura da Noite. Portanto, esta nova versão foi toda recriada por ele. Não há nada do original da canção. Foi ele que recriou tudo. E eu apenas voltei a gravar a voz. E o André Conde gravou também um trombone nessa versão da Criatura da Noite. E deu-lhe uma nova roupagem, electro swing. Continua a ser uma versão muito alegre, bem disposta, que toda a gente reconhece.

0: 5 horas.
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Aprendi a tocar sozinho viola, portanto, que era para fazer as serenatas às namoradas, que era importantíssimo na altura. E depois comecei a querer algo mais, ou seja, com um amigo da escola primária.

Juntos começámos, digamos, a tocar naquele mercado de bares aqui da região. Ainda não tínhamos carta de condução e eram os nossos pais que nos levavam. Portanto, e aí comecei a ter, digamos, esse contacto com este mercado que é a música ao vivo,

Olá, boa quarta-feira. O Dia Nacional do Cigano celebra-se em Portugal a 24 de junho. Neste dia realiza-se a festa de São João Batista, sendo um santo tradicionalmente festejado pelos ciganos portugueses. As festas surgem espontaneamente pelo país, não faltando música e comida, como habitual na cultura cigana. O objetivo desse dia é celebrar as tradições ciganas e chamar a atenção para as dificuldades e para a exclusão social que a comunidade cigana sofre. Hoje há um cantor e compositor dos Estados Unidos, de origem portuguesa, que está de parabéns. Chama-se Glenn Medeiros, faz 56 anos. Conseguiu fama internacional aos 16 anos ao gravar um cover da balada Nothing's Gonna Change My Love For You, gravada originalmente em 84 por George Benson. A versão de Medeiros conseguiu a 12ª posição no Top 100 da Billboard. O tema fez parte da novela Mandala. Da vinda a Lisboa ficou algo permanente. Se até aí Glenn era Medeiros, em Portugal tornou-se Medeiros. Diz ele que aprendeu a pronunciar o seu nome corretamente quando veio a Portugal.

0: As Crónicas da Isabel. O calor aperta na cidade. Sente-se no asfalto, nas fachadas brancas e até no silêncio das ruas que nesta altura do ano vivem ao ritmo mais lento do turismo e das tardes demasiado quentes para pressa. Mas a poucos metros desse calor quase parado, há outro movimento a acontecer. Entre páginas e estantes, a Feira do Livro abre-se como um espaço diferente, não apenas de cultura, mas de abrigo. É curioso pensar que enquanto o verão empurra as pessoas para a sombra ou para a praia, há quem escolha entrar noutra espécie de sombra e das histórias. Ali, entre livros novos e livros procurados, o tempo parece perder a rigidez. Já não pesa o sol lá fora, mas a curiosidade cá dentro. Numa região marcada pelo turismo e pelo mar, esta feira acaba por funcionar como um contraponto discreto. Não compete com a praia, nem com o calor. Oferece outra coisa, um lugar onde se viaja, sem sair do sítio. E talvez seja isso que mais se sente quando se passa por lá nesta altura do ano, que há sempre formas diferentes de fugir ao calor. Umas levam a água salgada, outras levam a páginas abertas.
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0: 6 horas. 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

0: ouvintes, Super Kizomba prepara de Tosse Medo, super clássico nesta quarta-feira, um tema lançado em 2011. Bem-vindos! 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

0: Ricky Boy, na companhia de Felícia Deixa.
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semana, MAB, Super Kizomba FM. Estão fechadas as nossas portas por hoje. Obrigado pela companhia. Sigam-nos no Facebook e até amanhã. Somos Super Kizomba, o maior projeto do mundo dedicado à divulgação às

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0: 7 horas. 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
2: As praias do Conselho de Portimão voltaram a hastear a partir desta terça-feira a bandeira azul, distinção atribuída às praias da Rocha, Três Castelos, Vau, Três Irmãos, Alvor e Marina de Portimão. A distinção atribuída há 39 anos consecutivos reconhece o cumprimento de critérios como a qualidade da água, gestão ambiental, segurança, serviços e informação e educação ambiental. Também a Marina de Portimão e embarcações de ecoturismo sediadas no concelho foram distinguidas com a bandeira azul. Em paralelo, várias praias do município voltam a exibir a bandeira de praia acessível, praia para todos, por cumprirem requisitos de acessibilidade para pessoas com mobilidade reduzida. Segundo a autarquia, estão em funcionamento planos de assistência a banhistas com nadadores salvadores, torres de vigia e equipamentos de socorro. A Praia da Rocha voltou também a ser distinguida com o prémio 5 Estrelas Regiões na categoria de estâncias balneares. O município de Lagos associou-se à divulgação do projeto audiovisual Lagos não é só praia, uma série dedicada às memórias, tradições e identidade cultural do concelho. Trata-se de uma criação original de Ania Bento, apoiada através do Programa de Apoio à Atividade Cultural, que irá dar a conhecer, ao longo dos próximos meses, histórias, lugares e pessoas do território. A série é composta por 29 episódios centrados no património imaterial de Lagos, com conteúdos dedicados a tradições populares, ofícios, manifestações culturais e testemunhos da comunidade. Os episódios serão divulgados semanalmente nas plataformas digitais do município. O primeiro episódio é dedicado à Marcha Popular da Meia Praia, sob o tema Meia Praia, entre marchas e tradições, acompanhando os preparativos da comunidade para os festejos dos santos populares. Cerca de 8% dos anúncios de venda de habitação em Portugal registaram descidas de preço no primeiro trimestre deste ano, mais 2 pontos percentuais do que no mesmo período de 2025, segundo uma análise do portal Idealista. De acordo com os dados, baseados na sua base de anúncios, verifica-se um aumento da proporção de proprietários que ajustaram em baixa as suas expectativas de preço entre as capitais de distrito e regiões autónomas. Évora e Ponta Delgada lideram com 12% dos anúncios a registarem reduções de preço, seguidas de Santarém e Faro, com 11%, Lisboa e Beja com 10% e Porto Alegre e Setúbal com 9%. Com valores mais baixos, surgem ainda Castelo Branco e Coimbra com 8%, Braga com 7% e Funchal, Guarda, Porto e Vila Real com 6%. No extremo oposto, Viana do Castelo apresenta a menor percentagem de anúncios com descidas de preço, com 4%, seguida de Aveiro, Bragança, Leiria e Viseu, com 5%. A nível regional, Évora e a Ilha de São Miguel registram a maior proporção de reduções de preço, com 11%, enquanto Faro, Lisboa e Santarém surgem com 9%. Segundo o Idealista, o aumento das descidas de preço sugere um maior ajustamento entre as expectativas dos vendedores e capacidade de compra das famílias num contexto em que os preços da habitação permanecem próximos de máximos históricos. As mulheres social-democratas do Algarve promovem na sexta-feira um arraial na Fortaleza de Armação de Beira, no Conselho de Silves, numa iniciativa de entrada livre aberta à população. O evento está marcado para as 19 horas e contará com a presença do vice-presidente do PST, Alexandre Poço. A iniciativa inclui animação musical, gastronomia tradicional e atividades de convívio, pretendendo reunir militantes, simpatizantes e cidadãos em geral. Em comunicado, a estrutura refere que o objetivo passa por promover a cultura popular e as tradições algarvias, bem como o contacto entre diferentes gerações. As mulheres social-democratas do Algarve sublinham ainda que a iniciativa pretende destacar o papel das mulheres na vida política, social e associativa da região, promovendo a participação cívica e o envolvimento comunitário. município de Portimão tem a decorrer até 17 de julho um processo de recrutamento de técnicos de desporto para dinamização de atividades físicas e desportivas nas instalações municipais na época 26-27. As candidaturas destinam-se a profissionais com formação nas áreas do exercício físico, natação, pilates e psicomotricidade para o desenvolvimento de atividades como hidroginástica, treino funcional, atividades para séniores e programas de promoção da saúde. Segundo a autarquia, os técnicos selecionados irão integrar a oferta desportiva municipal desenvolvida em equipamentos como o pavilhão desportivo de Portimão, o pavilhão da Boa Vista e o complexo desportivo da Mexilhoeira Grande. O exercício de funções está previsto para 16 de setembro, após processo de seleção que inclui análise curricular e entrevista.
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já me deixei cair, mas nunca me deixei morrer. Eu levantei-me, mas não é fácil. Neste mundo da arte é muito difícil tu conseguires ter força para te levantares todos os dias e pensares eu vou conseguir. Porque não depende só de ti. No meio musical da arte não é assim. Tu podes ter muito talento, mas não depende de ti. Depende de caíres em graça e não seres engraçado.

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1: Diz o povo com razão que a vida sobe a sorrir. Só não sobe o ordenado, que esse tem medo de cair.
2: Olha, os Estados Unidos e o Irão já estão a negociar a paz.
3: Ah, finalmente chegaram a um acordo.
2: Ainda não, mas já chegaram a um acordo sobre uma coisa.
3: Qual?
2: Se correr mal, a culpa é do outro. A Europa está a ultrapassar os 40 graus.
3: E os governos estão preocupados.
2: Muito. Já recomendaram às pessoas que bebam água, procurem sombra e evitem o calor.
3: É extraordinário.
2: Oh, décadas de estudos climáticos para chegar aos conselhos da minha avó. Ainda há quem diga que as alterações climáticas não existem.
3: Com este calor?
2: Sim.
3: Ah, é gente muito coerente.
2: Porquê?
3: Porque só acredita numa catástrofe depois de ela lhe estragar as férias.
2: Bem, o futebol moderno está cada vez mais científico.
3: Agora analisam tudo. É a velocidade, a distância, a posse da bola.
2: E isso ajuda a ganhar?
3: Bem, nem sempre, mas olha, permite explicar a derrota em PowerPoint.
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13: Garinas e Xerales.
14: Um episódio bué de fixe dedicado aos putos e às respectivas do sexo feminino. Ou seja, toda aquela malandragem que os adultos acusam de ser constituída por miudagem provocadora.
13: Bem, isto é só gente a falar, hein?

0: utilizar meia dúzia de miúdos por terem apedrejado a polícia?
1: Podes crer, minha. Eles é que fazem as asneiras e depois deitam as culpas para os mais pequenos.
0: Pois, o nosso mal é a gente ainda não votar nem ter dinheiro para comprar a gasolina para o carro.
1: Estou na tua, Belinha. Se a gente votasse e já tivesse dinheiro para gastar à maneira, ias ver como os adultos pensavam ter mais consideração cá que a gente.
0: Pois é. O nosso mal é a gente ser assim pequenina e não ser grande, porque se nós fôssemos maiores, já nós seríamos menores e os crescidos já não se atreviam a pôr-nos as patas em cima.
1: As patas e não só.
0: Olha lá, ó, Zezinho, tu também foste naquela manifestação?
1: Fui. Bem, não fui eu que fui, porque o que é verdade é que me levaram.
0: Também já ouvi dizer que estamos a ser levados.
1: Ah, pois. Olha, eu levei a manifestação toda a ouvir a minha mãe a dizer: não te sujes, olha que a roupa é branca e o chupa-chupa é de chocolate.
0: Pois olha, Jeixinho, a mim o meu pai pôs-me a ler um discurso que não entendi nem uma palavra, porque aquilo parecia ter sido escrito pelo Donald Trump.
1: Não há dúvida, os crescidos ganham sempre a gente, as criancinhas pequeninas.
0: Então, é a vida, não há nada a fazer.
1: Ah, aguenta-te aí, hominha. Quem é que disse que não há nada a fazer? Há de haver qualquer coisa que a gente há de poder fazer para castigar os adultos que são crescidos, pois então...
0: Claro que há, meu! Olha, pois já vamos tirar-lhes aquilo que eles mais gostam, os tachos!
1: Os tachos? E tu achas que vais conseguir convencer os adultos que são crescidos a largarem os tachos?
0: Claro que consigo! Eu vou propor aos adultos a troca dos seus tachos por fraldas e penicos!
1: Fraldas e penicos? Porquê, Belinha?
0: Porque para aquilo que eles fazem, o mais indicado não são os tachos! Para aquilo que eles fazem, o mais indicado são fraldas e penicos!
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10: Os aventureiros e os caçadores de relíquias.
11: O novo livro de Isabel Ricardo convida os leitores a mergulharem noutra aventura empolgante, recheada de ação, humor e muito perigo.
10: Passado em Penela, onde os aventureiros vão participar numas escavações arqueológicas, acabando envolvidos com os caçadores de relíquias.
11: Este é o 16º volume desta coleção que vem fascinando gerações.
10: Os Aventureiros e os Caçadores de Relíquias, de Isabel Ricardo, já disponível nas livrarias e nas grandes superfícies.
12: Obrigado, Isabel.
11: Uma edição saída de emergência. Apesar de não haver greve e também não estarem em greve, os inspetores Pastilhas e Amendoinha aceitaram um trabalho em que vão ter mesmo que trabalhar. Devem estar doentes e o trabalho dá saúde, não é verdade? Este é mais um Rádio Mistério.
13: São os célebres inspetores Pastilhas e Amendoinha, não é verdade?
14: Somos nós.
13: Ai, sejam bem-vindos à UAU.
14: Uau!
13: Precisamente, somos a União de Apoio aos Utentes e foi o nosso presidente executivo que vos mandou chamar. Sigam-me, por favor.
14: Sem favor nenhum. Cá por mim, sigo até ao fim do mundo, se for preciso e mobilizado.
15: E quieto, Amendoinha. É. Onde é que podemos falar com o vosso presidente?
13: É aqui mesmo, façam favor, sim.
16: Olá, entrem. As minhas saudações em nome de toda a direção da UAU. Ora bem, o que pretendemos que descubram é porque é que são os utentes aqueles que mais sofrem com as greves, embora não sejam os utentes os responsáveis pelos problemas dos trabalhadores.
15: Ok, é para já, amendoinha. Let's go.
14: Ok, chefe. Contrariado, mas vou. UAU!
16: Então, já estão de volta?
14: Completamente voltados do avesso.
16: E que novidades há?
15: Bem, depois de um estudo profundo e exaustivo, podemos informar a União de Apoio aos Utentes de que, afinal, as greves são para ser mesmo assim como são.
16: Mas porquê, se os utentes não são responsáveis pelos problemas dos trabalhadores que fazem as greves?
13: É, realmente, por exemplo, nos transportes públicos, os patrões e os administradores nada sofrem com as greves, porque eles nunca se servem dos referidos transportes, porque andam em grandes carrões, com motoristas e tudo.
14: Mas a menina não imagina o que eles sofrem ao terem que respirar aquela água de colónia ordinária que os motoristas usam.
16: No fundo, qual é a ideia dessas greves se os patrões e os administradores nada sofrem com elas, ao contrário dos utentes?
15: É muito simples, Sr. Presidente da UAU. É que durante as greves o patronato poupa dinheiro e assim as empresas já podem apresentar maiores lucros e receitas, entende?
13: Então, e os utentes?
14: Olha, menina, os utentes aproveitam para iniciar a carreira de cancionetistas porque quem canta seus males espanta. Sempre é uma carreira mesmo quando as outras carreiras estão paradas. UAU!
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10: O Pirilampa Variado é o mais recente livro de Isabel Ricardo para os mais pequenitos.
18: Uma história divertida do Pirilampo Lamparino, um pirilampo sem luz que passava os dias muito triste.
10: Mas, certo dia, tudo mudou. Na companhia do Lampião, o nosso amigo recuperou a alegria e ganhou luz.
18: Um livro pedagógico sobre a importância de ter amigos e de nunca desistir.
10: O Pirilampa Variado é uma história terrorenta sobre a diferença e a capacidade de relação com aqueles que são diferentes.
18: Editado pela Minotauro e já disponível nas livrarias e grandes superfícies.
19: E as empresas de inteligência artificial perderam milhares de milhões na bolsa.
20: Então a inteligência artificial falhou?
19: Não.
20: Então o que é que falhou?
19: A inteligência natural de quem achou que todas iam enriquecer ao mesmo tempo. Reuniram 300 líderes para discutir os grandes problemas do mundo.
20: E encontraram soluções?
19: E encontraram 3.
20: Ah, é? Yeah. E quais?
19: Olha, um almoço, uma fotografia e a data da próxima reunião.
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0: 8 horas. 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Informação. A Cooperativa de Construção e Habitação Económica e Instaladora do Conselho de Portimão, CLGR, com sede no bairro Independente, lote 17, CAV, Val de Lagar, Portimão, uma vez que vendeu os seus bens imóveis, está a devolver os valores entregues pelos associados que em devida altura entregaram verbas para a aquisição de habitação e não a obtiveram. Sendo assim, solicita-se que os associados que se encontrem nesta situação se dirijam ao escritório da referida cooperativa, cito, na Rua da Cooperativa, lote 3, CAV, Val de Lagar, Portimão, a fim de receberem os devidos valores. O escritório encontra-se aberto das 9 às 12h30 e das 14h30 às 17h, de segunda a sexta-feira.
1: Viva as marchas e os arraiais em Portimão. 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Estão agendados 6 desfiles, sempre às 21h30. 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

recordo de mim a gostar de música, para já porque eu tinha um irmão, infelizmente já faleceu, que era realmente apaixonado por música e todo o dinheiro que ele ganhava era para gastar em vinil e todos os dias quase ele trazia um álbum novo para casa.

0: vai-me ouvir o material, que é um tema que eu escrevi muito a pensar nos meus filhotes, que são 50% portimonenses, que a mãe deles é de Portimão, ou seja, foram anos e anos aí na Pedra Mourinha, aí no restaurante dos meus ex-sogros, que era o Paladar, e por isso é uma das terras da minha vida, Portimão. Sobretudo no verão, fico horas a escolher, fico naquela barraquinha dos lados, aquela número 1 lá em baixo.
1: Com os geladinhos tirados da máquina?
0: Exatamente.
1: Ah, também é possível isso. Maravilha, maravilha.
0: São as coisas boas da vida.

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1: Boa noite. Boa noite e bem-vindos a mais um Novos Valores, emissão de 27 de maio de 2026, aqui no 106.

Vamos tentar agora, então, depois de resolver aqui o problema técnico que eu tinha em mãos, e enquanto o pessoal se vai sentando aqui na Feira do Livro, eu gostava de que o pessoal viesse para a cidade, para o local da antiga Lota, assistir a este Angola Toma a Palavra, um encontro com escritores angolanos, escritores de origem angolana, que aqui na Feira do Livro têm à disposição uns livros para ler com a temática, a história, tudo o que a Angola diz respeito. Numa cidade que tem muitos habitantes com origens em Angola, admira-me ver aqui a cidade com tão poucas pessoas, mas a palavra é mais forte e através da rádio, de certeza absoluta, que está a chegar a muita gente. De início tivemos aqui um problema de um feedback que não estávamos a conseguir resolver e, portanto, a todos peço desculpa por haver esse barulho infernal que entrou pelos vossos rádios e que estava difícil de eu resolver. Nós estamos aqui a tentar, porque a sessão anterior se prolongou um bocadinho, e queria que todos se sentassem, de modo a que nós pudéssemos abrir aqui a nossa sessão na Feira do Livro, com o... Espero que o senhor do som nos entregue os microfones, os microfones que dão acesso aqui ao som da sala, e logo que nós estivermos em condições, o programa vai começar. Como sabem, Angola é independente desde 11 de novembro de 1975. Fez uma carreira de altos e baixos, mas uma coisa que não foi perdida foi a capacidade de escrever. Angola continua a ter muito bons escritores, Angola continua a escrever muito, e enquanto não me dão o microfone aqui da casa, eu continuarei a falar aqui só com o microfone da rádio, sem o microfone daqui da casa, mas logo que me derem, nós vamos, só estou à espera de receber a luz verde para começar este Angola Toma a Palavra. Portanto,

0: eu estou a fazer.
1: Portanto, já está tudo em condições para nós começarmos a sessão. Eu vou sentar-me aqui no canto porque estarei também a fazer a parte técnica em relação à rádio. E a todos digo boa noite. Sejam muito bem-vindos ao Angola Toma a Palavra, aqui na Feira do Livro de Portimão. Dizem que as palavras têm poder. Algumas mudam vidas, outras mudam governos, e há ainda aquelas que mudam apenas o estado de espírito de quem as ouve. Felizmente esta noite vamos ficar pelas que inspiram, emocionam e de vez em quando até podem arrancar um sorriso. Neste programa Conversa na Feira do Livro, aqui onde foi a Lota e à frente do que foi a Central Elétrica de Portimão, à beirinha do Rio Arado, que já foi romano e árabe, 7 escritores angolanos, vaidade minha, porque são só 5, que eu não sou escritor. O João Ricardo também não é escritor, está-me ali a fazer sinal, também não é escritor, mas é editor. Mas diria eu que, pronto, 6 escritores, uma vez que eu também já publiquei. Aqui as personagens podem conviver com os autores, os livros contam histórias sobre quem as escreveu e a literatura mostra que, afinal, a imaginação não precisa de passaporte para viajar, quer em verso, quer em prosa. Preparem-se para uma conversa onde as palavras não pagam imposto nem direitos de autor. As ideias circulam livremente e a única fila de espera poderá ser a dos leitores à espera do próximo livro. Por isso, acomode-se aqui no estúdio ou aonde estiver a ouvir, através das ondas da Rádio Portimão. Abra os ouvidos e deixe a imaginação fazer o resto. É que está a começar neste momento o Angola Toma a Palavra, o programa onde os escritores falam, os livros respiram Angola e Angola conta as suas histórias na primeira pessoa. Peço ao João Ricardo, o editor e o criador deste pequeno fórum aqui em Portimão, para nos apresentar então os convidados que temos por aqui. Eu posso apresentar para já 2 aqui de Portimão, que é o Valério Guerra, poeta, e Graça Sousa, ficcionista, ambos naturais da minha terra de nascença, o Lubango. Uma curiosidade que eu fiquei a saber hoje, quando estava a fazer o trabalho de casa, por coincidência eu também sou do Lubango, apesar de ter as minhas raízes físicas e em Moçambique, como um dos escritores que nos será apresentado pelo João Ricardo. João Ricardo, faz favor.
2: Boa noite. Nós somos uma pequena editora independente e estamos a publicar muitos autores de Angola, de modo a conseguirmos trazer uma outra Angola aqui para Portugal. João Fernando André, o Calunga, nome literário, é um jovem que eu conheci em Luanda, estava na altura ligado e ainda está ligado aos movimentos literários, e a partir desse encontro em Luanda conseguimos publicar 2 livros que foram considerados uma surpresa em termos da crítica. Como sabem, Angola teve, o primeiro presidente de Angola era um poeta, e isso fez com que o país olhasse para as letras e para estes movimentos literários de uma outra forma, na ideia da revolução, de uma revolução cultural, e eles, os mais novos, são um reflexo desse empenho do país nesta área. O Tomás Lima Coelho é o responsável pela nossa editora, de alguma forma. Ele tinha na gaveta um grande livro, Os Autores e Escritores de Angola, desde 1642 até 43, até na altura 2018. Não, 2016, já fizemos várias edições. É uma obra que tem milhares de autores de Angola, de todos os tempos, até à atualidade, até aos mais recentes. Com este

0: trabalho, conseguimos mostrar à governação de Angola que existe ali um potencial em termos de língua portuguesa, que aparecem cerca de 500 novos autores em Angola todos os anos. Todos os anos em Angola, 500 pessoas que nunca publicaram, publicam um livro. Não estamos a falar de qualidade, estamos a falar, sim, desse exercício que é publicar um livro, com todas as dificuldades que o país tem. O Tomás fez esse levantamento. Hoje está com o Cédric de Carvalho. O Cédric é um jovem, ele já não gosta que se continue a chamar como jovem, mas na presidência do presidente José Eduardo dos Santos, ele foi do grupo de jovens que foram presos e que estiveram mais de um ano num julgamento em que foram acusados de terrorismo. Ele também é nosso autor, é editor e está neste momento a desenvolver o trabalho que o Tomás começou sobre os autores e escritores de Angola. O Tomás é de Malange, o Cédric de Luanda e o João é do Cunene, Ondiva. Portanto, temos o Sul, o Centro, aqui representados. Eu sou do Lobito e tenho tentado, a partir da publicação de livros, para além de revelar essa outra Angola, que é muito desconhecida, tanto em termos nacionais como aqui em Portugal também, é uma oportunidade também de colocarmos a língua portuguesa como referência no país. Isto porque a língua portuguesa, e os dados são do Estado angolano, é a língua que mais cresceu, e o João poderá confirmar isto. Portanto, a língua portuguesa está a crescer em Angola. Obviamente, estamos a falar de uma população de cerca de entre 30 e já se fala em 40 milhões de pessoas. Este é um exercício muito interessante, porque se estas pessoas lessem, os editores estavam ricos em Angola e o país se calhar não tinha problemas, porque tudo poderia fluir. Esta foi uma breve apresentação daquilo que temos estado a fazer e dos nossos três autores. Muito obrigado.
1: Portanto, nós agora vamos dar início à conversa. Não desliguem os microfones, porque é mesmo para falar. Cédric, o que dizes sobre o número de livros publicados em Angola neste momento, em comparação com aqueles que são publicados de angolanos em Portugal?
2: Não, francamente, de já também boa noite a todos, muito obrigado por esta oportunidade. Sim, o número é francamente muito maior, né? E sim, anteriormente talvez existissem mais angolanos a publicar a partir de cá, porque também existia maior oportunidade, plataformas a começar por próprias editoras, espaços para publicar, como rede de livrarias. Mas atualmente o número de editoras, editores, há um declínio muito grande na questão das livrarias. Estranhamente há um declínio nesta área, mas isto depois também podemos falar um pouquinho das eventuais razões para este declínio, mas o número de editoras, editores e de autor tem estado a crescer cada dia, cada ano. E desde que peguei o trabalho para dar de continuidade do Tomás, tenho estado a notar isto, né? De tal modo que ando já soberbado com, por dia, receber às vezes mais de 10 autores que publicam, por exemplo, num dia, né? O anúncio, não estou a dizer, o anúncio de publicação de livros, quase todos os dias recebemos ali várias comunicações, os cartazes a anunciar os lançamentos. Não estamos a entrar no mérito da qualidade do trabalho, dos livros, até porque deste trabalho que temos estado a fazer é quase impossível ter acesso a todos os livros para poder aferir a qualidade, e também não é este o objetivo do livro do Autores e Escritores de Angola. Mas é um bom reflexo, dá-nos uma boa oportunidade de perceber o volume de produção de escritores em Angola. Houve também algo que foi identificado, e acho que vai continuar a existir, que é um déficit em comparação ao número de mulheres escritoras a publicar, mas até nesse aspecto também há um aumento do número de mulheres a publicar, mulheres jovens a publicar. Passou a existir uma cultura, e talvez até já se possa falar em uma certa cultura de publicação dos trabalhos acadêmicos que produzem ao nível da licenciatura, do mestrado e outros níveis superior, e as mulheres também estão muito engajadas neste processo, o que é algo de destacar, porque até mesmo a edição que o Tomás concluiu de 2016, nota-se um déficit. Na altura, se não me engano, havia 400 e poucas mulheres a publicar num universo de mais de 3 mil autores. Isto é muito mau. Mas atualmente este número começa a ser... claro que as mulheres continuam ainda não a publicar em paridade com os homens, mas este número está cada vez mais a aumentar, e isto é uma nota positiva aqui a destacar.
1: E quando tu estás a falar em Angola, eu pergunto, é em Angola ou é em Luanda?
2: Ah, isto também é outro dado positivo e uma boa pergunta que coloca. Já não é só também em Luanda. Já não é só em Luanda. Já começa a existir a publicação de muitos autores, autoras, a partir das províncias onde residem. Claro que, em comparação, Luanda vai sempre concentrar a maioria, se calhar 90%, 80% da produção. Mas ver publicações de escritoras e escritores a partir das suas províncias, com os lançamentos a serem feitos a partir das suas províncias, é algo que atualmente, a qualquer momento, conseguimos notar. Inclusive está a acontecer algo inverso, em termos de estratégia até de publicação desses autores e autoras, que era, a tendência era muito publicar primeiro em Luanda, para dar um certo enlace, na perspectiva de que depois fosse para as suas províncias de origem e também lá poder publicar. Agora tem estado a existir um pouquinho o inverso, que é primeiro o lançamento fazer na província de origem, onde residem, e só depois, caso haja oportunidade, vão à capital e fazem também lá a publicação. Isto é algo que, também na editora que dirijo, havíamos mesmo definido. Se nós temos um escritor que é do Lubango, e aqui puxando aqui a brasa, se é do Lubango, porque o primeiro lançamento não é feito em Lubango. Foi assim que fizemos com o Mueno Vunong. Eu, na altura, estive em Luanda, desloquei-me com os livros ao Lubango, fizemos o primeiro lançamento lá, e foi, digo que até hoje, eu acho que ainda nenhum lançamento livre superou o que tivemos no Lubango com o lançamento do Mueno, em termos de adesão, de envolvimento, e mesmo lá está, de compra, que as editoras não podem sobreviver sem compra de livros. Mesmo nesse aspecto de compra, ainda não tivemos um lançamento que superou aquilo. Lá está, Lubango, e poderás falar melhor, é uma cidade que cultiva-se muito em termos intelectuais. E aquilo que vimos no Lubango, creio que em 2020, um pouquinho aí depois da pandemia, ainda estávamos a usar, 21 nesse caso, ainda estávamos a usar máscara, mas foi algo estrondoso de se ver. Mas isto é importante fazer. Lançamento na localidade onde reside o autor ou a autora, para poder depois, se caso queira, fazer também na capital.
1: E já que falaste tão bem no Lubango, relembrar que a Ana Paula Tavares, Prémio Camões, exatamente, é do Lubango. E a Associação de Escritores do Sul de Angola, da ASA, que é, sim, assim que se chama, que é do Valdemar Ribeiro, acho, sim, que é este o nome, no Lubango, com uma grande
2: produção, um registro
1: e produção de trabalho literário.
2: E digo só para acrescentar que também no Lubango começou a ter mais editoras, né? Isto, a própria ASA também passou a publicar, para além de ser dessa associação, mas também passou a publicar, mas tem estado a surgir também editoras localmente.
1: Pronto, e já que falámos na Ana Paula Tavares, e que tal falarmos um bocadinho da poesia de onde giva a tradução Caluanda versus aqui o meu vizinho do lado direito.
3: Bem, a poesia é parte da formação do país, mas antes gostava de saudar a todos e agradecer a presença de todos que cá estão, algumas pessoas que conhecemos e as outras que passamos a conhecer a partir de agora. Grato pela vossa presença. Angola é uma terra de poetas. Está na gênese da formação do país a poesia. Quem lê, por exemplo, um livro do século XVII, História Geral das Guerras Angolanas, vai encontrar um poema que durante muito tempo passou-se a ideia de que era um poema desconhecido, continua essa discussão, mas hoje se diz que é um texto de Félix Pedro, ou ainda também há quem diga que seja mesmo do próprio António de Cadurnega, que é o texto, que é a descrição sobre a cidade de Luanda. E na Angola, pós-independência, o primeiro presidente é um poeta. O ministro da Cultura, o António Jacinto, também é um poeta. Portanto, a poesia sempre esteve aí, agora o Prémio Camões é poeta. Temos aqui uma poesia muito forte e que neste universo vamos procurando fazer parte deste mesmo universo, mantendo esta tradição, este legado ao longo do tempo. E a poesia tem sido também um dos meios por meio dos quais a sociedade civil, no caso aqui os escritores, têm procurado trazer à tona as questões essenciais sobre o desenvolvimento do país e também sobre a questão das desigualdades que ao longo dos tempos se vai notando. Lembramos toda a crítica ao longo de Angola enquanto província ultramarina portuguesa. No pós-independência, lembramos ainda a crítica por meio da poesia ao longo destes anos de construção do país, e a poesia é essencial para o país e continua a ser um meio muito relevante para a formação, para a informação e também, acima de tudo, para a reflexão.
4: Eu ia dizer só que a poesia também é uma arma de combate, não é? E começou em Angola nos anos 50, portanto, fins dos anos 40, não é? Como sabemos, não é? Portanto, também foi uma arma de combate. Queria dizer também, para além dos poetas que estamos aqui, alguns, está ali um poeta angolano a esconder-se, que é o Vieira, o E.F. Vieira, que eu tenho o prazer de ter o primeiro livro dele. Ele já me prometeu que me vai dar o segundo. está prometido. Pronto, então era só para dizer isto em relação à poesia.
1: Eu agora passo a palavra à única senhora que temos aqui, que nos fale muito sucintamente de Susana Benge e Graça Sousa. Angolana, portuguesa, mista, ou seja, está naquele ponto que não sabe de que lado é que a balança pende.
5: Eu retifico, eu sei perfeitamente por onde a balança pende. Pende para a Angola. Mas Portugal foi o país que me acolheu e eu aqui sou considerada cidadã de corpo inteiro e eu tenho que agradecer ao país que me acolheu. Por isso eu nasci no Lubango. Não saí de Angola quando a maior grande parte dos portugueses e seus descendentes saíram de Angola. O meu pai já tinha nascido em Angola, era português porque todas as pessoas de Angola eram portuguesas, mas tinha coração de angolano e sempre apoiou a ideia de que Angola teria que ser independente. E por isso eu não saí de Luanda, não saí de Angola, fui para Luanda e fiquei lá com 3 filhos, que não foi fácil, numa cidade que não tinha nada, só havia lojas do povo e não era fácil até alimentar-nos, e também não havia assistência médica condigna, e foi precisamente por causa de uma carência de assistência médica que em 1983 eu tive que deixar Luanda. Tinha uma filha que apareceu com problemas de saúde, não graves, uma asma, mas era o suficiente para de vez em quando ter que ir parar ao hospital e não tinha mesmo assistência. Eu fui obrigada, com a família, com o marido e com 3 filhos, a vir para Portugal e vim parar a esta terra maravilhosa que é Portimão, cuja natureza me encanta, e foi essa mais a natureza que fez a minha ligação a esta terra.
1: E foi aí que nasceu a Susana Benj.
5: E foi em Luanda. Depois, em 1990, eu regresso a Luanda com o marido, deixando cá os filhos. Luanda, nos anos 90, estamos a falar dos antecedentes da grande guerra que começou em Luanda em 92. Havia muita coisa, há muita coisa a louvar, eu tenho sempre que dizer isso, porque houve muita coisa que se desenvolveu, etc., mas havia críticas também a fazer. E eu usava, como ainda faço hoje, a escrita para dar, opinar sobre assuntos que eu acho relevantes. E eu tinha publicações esporádicas no Jornal de Angola, e também tive uma publicação que saiu na LAC, Luanda Antena Comercial, que ainda assinava com Graça de Sousa, temendo as represálias, e assinava como Susana Benj, que foi uma... algo que me ocorreu, um nome que deve ter existido noutra qualquer encarnação minha, porque eu não tive que fazer esforço nenhum, e apareceu aquele Susana Benj. Depois eu vim para Portugal, e voltei para Portugal em 95, e vinha super traumatizada com a guerra que assisti em Luanda em 1992, e tinha mesmo, para escrever, eu tinha que desabafar todo esse sentimento, essa dor que tinha, e escrevi o Bandeira à Meia Haste e assinei como Susana Benj, porque era a Susana Benj que estava a escrever. Posteriormente, já escrevi outros livros, já com o meu nome, e agora tenho distanciado um bocadinho de Angola nos enredos que foco, porque na realidade e fisicamente estou distante de Angola, mas sempre lá em coração. Aliás, eu vou lá em dezembro e mantenho essa ligação com Angola.
1: E agora o Valério, que me vai falar da sua poesia, a poesia de Valério Guerra.
6: Boa noite, muito obrigado pelo vosso convite. A minha poesia não difere muito daquilo que toda a poesia é. Uma é mais de intervenção, outra mais lúdica ou romântica, ou aquilo que possamos querer classificar como de entretenimento. Eu uso a poesia para recordar, principalmente a terra onde nasci, onde nasceram os meus pais e os meus avós. E, normalmente, quem recorda, interpreta. Quem interpreta, desmonta. Quem desmonta, encena. Quem encena, recria. E é o que eu faço na minha poesia. Tento reviver os momentos que durante 22 anos eu vivi, aquilo que eu conheci, as histórias que depois soube dos mais velhos, tudo aquilo que li sobre Angola a partir dos anos em que vim para Portugal, e a poesia serve-me exatamente para isso, para levar uma alma que não sai de lá, de modo nenhum, porque eu estou permanentemente no sítio onde não estou. Sendo assim, tudo aquilo que eu escrevo transmite um sentimento de pertença, primeiro ao país que me viu nascer, e depois a este onde vivo, com muito gosto, e do qual me sinto
1: Portanto, todos nós temos um sentimento marcado no local onde ficou a nossa placenta.
6: É exatamente. É isso.
1: Agora pergunto ao Gavino, ao Tomás, mais conhecido por Tomás, eu é que habituei-me a chamar Gavino há muitos anos, que neste apanhado de autores que tem nos seus livros e que teve a amabilidade de escrever um prefácio do meu último livro. Aliás, os meus livros só foram vendidos por causa dos prefácios. O do primeiro prefácio também está ali sentado e foi o que esgotou mais depressa. O último é o Gavino que está aqui e o do meio é da nossa amiga São Correia, que espero que consiga ultrapassar o período que está a passar. Gavino, que dizes, por exemplo, para eu não falar de mim, de João Carranca?
4: Digo do João Carranca? o que digo do João Carranca? É talvez o escritor de memórias mais original que eu conheço. Enquanto escritor de memórias. Porque, de facto, por exemplo, aquilo que andas a publicar no Facebook é um desperdício, porque aquilo é efêmero ali. Tu tens que publicar aquilo, porque são memórias de todos nós. Né? Todos nós daquele tempo, né? Dos mais velhos. Né? Estes jovens têm outras memórias. Né? Nós temos aquelas memórias, pá, do carrinho de rolamentos, pá, do primeiro namoro, de ir à praia e dar aquelas quedas que ficávamos envergonhados e tal. É para esse tipo de memórias. Eu acho que devias publicar isso. Sobre o João Carlos Carranca, é isto que eu quero dizer enquanto escritor.
1: Então agora passo ao João Ricardo para continuarmos com este debate, esta conversa, melhor dizendo, que ainda vai curta. Temos tempo, porque o tempo hoje não ajuda, porque está assim um ventito fresco, mas arrefece o corpo, mas aquece a alma.
0: Os livros e os autores, e neste caso a temática de Angola, são uma oportunidade para viajarmos, para conhecermos o outro, para conhecermos o passado, o presente, percebermos que o que é que está a ser feito, o que é que não foi feito. Portanto, é sempre aqui uma oportunidade enorme de descobrir, neste caso, Angola, de muitos pontos de vista diferentes. E os autores dão-nos essa possibilidade. A começar, e aí eu penso que é extremamente importante, pela história de Angola, que é muito pouco conhecida. E que teve acontecimentos interessantíssimos. Não sei se a nossa plateia sabe quem foi o rei português que decidiu fazer o projeto de Angola. Alguém tem conhecimento de quem foi o rei português que decidiu isso? Dom Sebastião, que é uma figura vista aqui em Portugal com algumas limitações pela idade, pelo seu perfil, mas foi ele que escreveu uma carta donatária para a criação da colónia de Angola. E isto é o início dessa presença portuguesa em Angola, que praticamente ninguém conhece. Toda a gente fala de Angola, mas que ninguém conhece ao pormenor. Depois poderíamos falar da Batalha de Ambuila, que foi eventualmente a maior batalha da África de todos os tempos, com dezenas de milhares de soldados americanos, europeus e africanos. Podemos passar para outros temas, para a Conferência de Berlim, as consequências da Conferência de Berlim em Angola, que a Conferência de Berlim para a África deveria ser a Conferência de Berlim para o Reino do Congo, e o Reino do Congo era ali, o coração era em Banza-Congo, em Angola, e portanto estamos a falar de um grupo étnico-linguístico enorme, com todas as suas características, as suas histórias. Tudo isto é possível encontrar em livros. E nós temos tentado publicar alguns livros que desmontem, que nos façam perceber todas estas questões históricas e todas as outras que estão associadas a elas, as questões culturais, acima de tudo as questões culturais. Porque dentro da cultura, falamos muito da cultura portuguesa, mas se calhar falamos pouco da cultura africana. E neste caso a presença do grupo étnico ou linguístico Banto é realmente forte e é preciso descobri-lo, é preciso conhecer.
1: E então, aqui, aproveitando o meu vizinho do lado direito, o Evangelho Banto, que foi apresentado o ano passado. Foi o ano passado.
3: O Ricardo diria que houve três edições. 2019, 2020...
0: Angola.
3: Em Angola, em Portugal fizemos em 2020, em 2025, por acaso, sim. Foi a edição em Portugal em 2025, 4 de fevereiro.
0: Sim, foi apresentada em 4 de fevereiro. Eu tenho utilizado muito o 4 de fevereiro, porque eu acho muito interessante o 4 de fevereiro. Apesar de ser uma data complexa, mas é realmente um momento de indignação das populações de Angola relativamente à forma como o Estado governou ou pôs-se ao lado dos proprietários da Baixa de Cacanhes. E o 4 de fevereiro, que é também um acontecimento que os portugueses muitas vezes não têm conhecimento, mas faz parte um bocadinho também desta alma portuguesa de que quando as coisas não correm bem, as pessoas vão para a rua e demonstram isso muitas vezes de uma forma mais violenta ou menos, e foi o que aconteceu em Angola e também é um acontecimento que eu gosto de marcar. E o João, nós fizemos uma reedição do livro dele, que foi apresentado em Luanda e que foi um sucesso muito grande. Ele está ligado a um grupo de jovens e, portanto, foram centenas de jovens que apareceram para comprar o livro e fizemos a reedição aqui em Portugal, de modo a que estivesse disponível para o público português o trabalho que ele está a realizar.
3: E foi um grande lançamento também em Portugal, por acaso, surpreendente, na Biblioteca Palácio Galvez. Então, este Evangelho Banto é um livro poético, muito ligado ao telúrico, em primeira instância. Há uma perspectiva vanguardista também neste poemário. E depois há uma perspectiva de desconstrução de imaginários. O que é isto? É o conjunto de ideias que ao longo da história da humanidade nos têm separado. E neste livro procuro partir, em primeiro lugar, do modus operandi, do modus facendi, e da forma como o imaginário angolano, africano, tem nos permitido recriar ou imaginar outras perspectivas, para depois interligar com toda esta história da humanidade, que, no fundo, a essência do ser humano, independentemente daquilo que chamamos de cor ou outros rótulos, a essência acaba por ser a mesma. É sobreviver, ter o essencial, buscar o amor, buscar felicidade e compreender o outro ou tentar ser compreendido pelo outro. E neste poemário procuramos fazer este exercício. E não era bem o primeiro livro que eu queria publicar no campo da poesia, mas acabou por ser o primeiro livro e teve o êxito que teve. Foi muito por exigência do Tomás, e dizia o jantar ao João que o Tomás é um bom olheiro, porque às vezes consegue ver coisas que nós achamos que se calhar não é tanto por aí, mas ele acaba por ver e aquilo às vezes acaba por dar certo. E neste poemário eu procuro trazer temáticas voltadas ao amor, temáticas voltadas à espiritualidade, temáticas voltadas à empatia e às suas várias dimensões e, sobretudo, temáticas voltadas a uma visão de um mundo mais justo e em que nós todos possamos ter a cultura e não apenas ela como um privilégio de poucos.
1: Voltando ao João Ricardo, Autores Clube, acompanhar o percurso destes jovens é fascinante.
0: Foi um encontro fascinante em Luanda e em Benguela. Acima de tudo, eu apercebi-me, com o regresso a casa, por assim dizer, apercebi-me da energia que a África tem, que é a juventude. Aquilo que nós aqui nas nossas cidades começam, existem poucos jovens. Em Angola, a quantidade de jovens é incrível e, portanto, tem ali um potencial de energia também muito, muito grande. E sentiu-se nesse encontro com estes jovens, que para além de cada um com a sua personalidade e com o seu exercício, terem a coragem de avançar e de conseguir fazer um livro, depois, todo o apoio de grupo que foi possível assistir. Por exemplo, em Benguela, o avião atrasou. Existiam poucos aviões na altura para fazer o círculo das várias províncias e o meu avião atrasou-se. Atrasou-se 2 ou 3 horas. E as pessoas ficaram na mediateca de Benguela à minha espera e não saíram. E fizemos a festa quando eu cheguei. Isto era impensável aqui, não é? Portanto, não, portanto, há coisas que são fascinantes e que são únicas e Angola tem esse potencial, que é um diamante em bruto, porque tem lá tudo. Falta nós conseguirmos olhar para o diamante e conseguirmos ficar deslumbrados. E para isso é preciso mostrar. E é isso que temos tentado fazer com a nossa editora, é tentar mostrar uma outra Angola. E até há um jornalista de Angola que costuma dizer que há uma Angola que acontece fora de Angola. E isto que estamos aqui a fazer é uma oportunidade de mostrarmos essa outra Angola. Porque aquilo que nós fazemos aqui é visto em Angola, felizmente. É sentido em Angola. E isso também tem impacto na governação, impacto nas pessoas e impacto nos autores, porque ganham autoestima e confiança para poderem crescer.
1: O Cédric está tão caladinho. Por isso aí, Cédric.
7: Ah, eu se calhar só iria reforçar agora o que o João Ricardo acabou de dizer, né? A questão da autoestima dos escritores angolanos, porque de facto, e aqui vou já pegar naquela questão da livraria, porque os escritores precisam imenso de autoestima. A produção literária tem estado a crescer, imenso, como referi na primeira intervenção, mas o feedback de leitores tarda. E obter, às vezes, esse feedback do exterior acaba sendo um incentivo, importante e grande para a continuidade do trabalho que tem estado a desenvolver. É o caso do Kalunga, né? O João Ricardo disse muito bem que o conheceu em Luanda e depois teve a oportunidade de o publicar aqui. Eu não sei, Kalunga com certeza tem uma trajetória e ainda muita coisa irá publicar com certeza, e, tanto no domínio da literatura como também dos ensaios. Mas ter começado a sua produção literária com este apoio de uma editora com a sua sede em Portugal e com esta projeção que depois teve, é um incentivo enorme para a continuidade. E com certeza que, e como verificou-se, materializou-se, o seu segundo livro que está aqui, Matéria Negra, é também reflexo disto, deste incentivo, dessa autoestima que a produção e a divulgação da sua primeira obra a partir de cá causa. E isto tem um efeito também nos outros escritores em Angola. Enquanto editor, a nossa editora tem a sede em Luanda, mas eu resido cá, resido em Santarém, meio que refugiado, meio não, refugiado, por a situação que já se diz. Eu vim para cá, tão logo saí da prisão, um ano e pouco, saí da prisão, vim para cá, porque estava numa situação de muita insegurança, mas estando cá e com a editora, tenho estado a aproveitar que os livros que publicamos não estejam só disponíveis em Angola, mas também aqui em Portugal. E isto tem estado a surtir um efeito bastante positivo nos nossos autores, porque percebem que a sua obra não circula só em Luanda, só em Angola, onde a dificuldade de circulação já é enorme. Nos últimos anos, Angola perdeu algumas livrarias, algumas até históricas, como é o caso da Lelo, da Mensagem, só para citar estas duas. Mas surgiu recentemente uma outra livraria, que é a Como Tu, uma livraria belíssima no seu conceito de apresentação e divulgação dos livros, mas que entretanto também já começou a passar por algumas dificuldades, já encerrou, há bem pouco tempo conseguiu abrir a sua terceira loja, mas tão logo abriu a terceira loja teve de fechar uma, né? Porque as dificuldades continuavam a fazer-se sentir, teve que encerrar uma, e espero imenso que ela consiga, a Débora, que é a promotora desta livraria, consiga reabrir esta que fechou e, quiçá, abrir outras, e também fora de Luanda. Estas livrarias estão muito focadas, estão, claro, sediadas em Luanda. Nós temos em Angola, só para terem uma ideia, talvez algo que seja impensável aqui em Portugal, é distritos, o equivalente em Angola à província, completos sem livraria, uma livraria sequer. E nós temos disto em Angola. João Kalunga, eu não sei se quando o banco tem livraria, por exemplo, mas Malães não tem. Nós, a partir da editora, tentamos fazer há uma casa da música que, com algum esforço, tem estado a tentar colocar livros à venda também na casa da música, lá está, mas que ainda assim não tem sido fácil. Então, a circulação de livros, mesmo internamente, é muito difícil para os escritores. E de tal modo que depois gera ali uma espécie de autoconsumo, em que o escritor é consumido, é lido por outros escritores. É um grupo muito pequeno de pessoas que têm acesso ao livro. Acrescenta uma certa, não é pequena, uma grande dificuldade a este problema, que é a questão do poder econômico, o poder financeiro. E aqui volto para aquele exemplo que dei do grande lançamento em termos de números de participantes e até de compras de livro que tivemos no Lubango. Nós temos lançamentos algo até às vezes muito difícil de verificar-se aqui em Portugal, onde uma sala pode ficar abarrotada com mais de 100 pessoas. O João Ricardo tem tido essas experiências sempre que vai fazer um lançamento. Isso é muito comum lançamentos em Angola terem mais de 100 pessoas. Mas muitas vezes estas pessoas têm até dificuldade, estão ali presentes e têm muita vontade de ali estar. Não estão porque eventualmente o autor, o escritor que está a lançar o livro é famoso. Não, estão porque querem, têm mesmo necessidade, mas muitas vezes nem sequer têm capacidade financeira de adquirir o livro. Só para concluir com um exemplo que o Agulhosa em tempos contou-me. Ele já, o Agulhosa é o nosso autor, somos a editora do Agulhosa em Angola, e em tempos ele já teve de autografar um livro para duas pessoas, porque dois jovens juntaram dinheiro para comprar o livro para repartir e foram ler a vez. Tiveram de fazer isto porque têm imensa vontade de comprar, mas não tinham capacidade financeira para comprar cada um. E outra coisa curiosa que também lhe aconteceu foi de ter de autografar um livro de alguém que apareceu com uma fotocópia. Alguém que imprimiu um PDF do livro do Agulhosa e levou para autografar. Na verdade, aquela pessoa foi ali a confessar um crime, né? Mas o Agulhosa autografou o livro. Mas isso revela a vontade imensa das pessoas lerem livro, mas depois a capacidade financeira é também um entrave a esta vontade.
1: E aqui em Portugal, a grande dificuldade de vender um livro. Aqui é por... Há uma certa relutância em ler livros, quer seja em papel, quer seja em digital. É mais fácil ler o Facebook, por exemplo, uma rede social, porque nós estamos a ver que até, por exemplo, os jornais icónicos em Portugal vão desaparecendo lentamente, porque acho que o pessoal tem alergia ao papel, não sei se é ao papel, se é à cultura. Não sei se o João Ricardo quer dizer alguma coisa sobre isto.
8: Eu acho que isto são tudo movimentos que vão acontecendo e a forma como nós utilizamos estas ferramentas vão-se alterando e portanto é perfeitamente natural que amanhã o processo seja diferente. Já começamos a sentir isso na própria escola, não é? A escola já começa a pôr em questão a utilização dos meios digitais, que são realmente uma ferramenta incrível, mas podem ter algumas limitações depois no desenvolvimento das pessoas e dos estudantes. Portanto, acho que todos esses processos se podem alterar. E passam muito pela experiência dos que leem, passarem essa experiência para os mais novos. Daí serem muito importante a ideia da construção da biblioteca, porque há essa característica que é as pessoas, as famílias foram criando a sua própria biblioteca. E passaram essa informação aos mais novos, com certeza.
1: Ok. Tomás, século XIX, o chão de Canamboa. Conta-nos lá um bocadinho do que é regressar, já que há um bocado o João falou da história de Angola e que, de facto, conheço muito pouco da história, não sabia do Dom Sebastião. Não sabia que Dom Sebastião sabia que existia Angola. Eu sei que ele conheceu ali o norte da África, ou pelo menos dizem-nos isso. Fiquei a saber e com muita curiosidade de ir à procura de mais informação sobre isso.
3: Detalhe, o nome de Angola seria Sebastian Land.
1: Mais uma para a lista.
4: Século XIX. Eu, quando cheguei a Portugal, cedo me apercebi, com as saudades da terra, que não sabia nada da história do país onde nasci. Sabia nada. Não sabia tudo do resto de Portugal, das serras, dos rios, das linhas de comboio e dos ramais. Sabia isso tudo. Mas da história de Angola... Sabia que a Shell era a maior serra de Angola, que havia o rio Kwanza, que havia diamantes e que havia algodão. Epá, e acho que era isto que a gente sabia, não é?
1: Ah, e havia café.
4: E café. Então comecei a procurar livros e a tentar estudar. Com esse estudo que fui fazendo ao longo da vida, fui juntando livros. Tenho lá uma torre assim para ler, fora aqueles que estou a reler. E fiquei fascinado com o século XIX. Porque foi quando começou, de facto, a colonização de Angola. A coisa a sério mesmo foi a partir de meados do século XIX. 1850, por aí, começou a verdadeira colonização. E eu achei aquilo muito interessante, porque o meu avô foi um dos que foi para lá colonizar. Saiu daqui com 19 anos, em 1890, e foi para a aventura. Então, foi baseado em histórias que eu não conhecia o meu avô, foi baseado em histórias que eu via do meu pai sobre o meu avô, que me lancei a escrever este livro, Chão de Canambo, que é passado numa terra, que é a minha... Eu sou nasci em Moçambique, mas é a minha terra de coração, é Malanje. E então é todo passado na região de Malanje. Pronto, e conta um bocado daquela história, porque é com personagens verídicos, e meti lá uns personagens no meio, fictícios. Mas tudo o que aconteceu historicamente é factual. E foi isso que foi nisso. Foi...
1: Atiro uma ali para a Graça. Uma escritora independente tem dificuldade aqui em Portugal?
5: Sim, diz.
1: Se uma escritora independente tem dificuldades aqui em Portugal?
5: Tem todas as dificuldades, não é? Quando uma escritora que é independente começa por ser desconhecida, quando quer editar um livro, tem as portas fechadas. Recorre, em princípio, a editoras que são financiadas pelo escritor, a edição é financiada pelo escritor. E no meu caso, por exemplo, assino contratos em que, a troco da edição do livro, eu sou obrigada a adquirir um determinado número de livros que pagam a edição. Só que depois não há divulgação desses livros. Eu também acho que o preço do livro em Portugal, eu acredito que a edição é cara, não é? E em Angola, estava a ouvi-lo falar e estava a pensar, mas como é que se consegue fabricar em Angola um livro que tenha um preço que seja acessível a quem tem salários como os que existem em Angola? E cá em Portugal começa a ser assim também, não é? Porque os livros têm preços elevados para os salários das pessoas. Então, os livros não são divulgados em livrarias. Claro que eu sei que as editoras se veem aflitas, porque as livrarias têm quase convénios com as grandes editoras. Eu sei que inclusivamente são pagos espaços, pelo menos foi como foi dito na FNAC, que as editoras, grandes editoras, têm contratos em que há um pagamento que lhes garante a exposição do livro. Eu vi os meus livros na FNAC, não vi os meus livros em parte nenhuma, porque apresentei na FNAC. E isto faz com que eu já vendi umas centenas de livros, que sou eu que vendo. Por divulgação.
1: Porque, por exemplo, nós aqui temos um caso concreto, a editora do Valério não respondeu ao mail a solicitar os exemplares para ter aqui na Feira do Livro.
5: Eu, nesse aspecto, com as editoras que tenho, que eu trabalho, não estou aqui para divulgar nomes, mas não tenho esse problema, porque eu, quando tu me disseste que ia existir isto, não tinhas quase informação nenhuma. Eu contactei a minha editora e ela contactou de imediato a Promobooks para saber como é que podia estar. E os livros estão aqui. Mas nas livrarias seria necessário que as livrarias pedissem o livro para as editoras porem lá os livros. E as livrarias não põem os livros, porque só vendem livros de escritores conhecidos. E para quem escreve é realmente quase ultrajante entrar numa livraria e ver 30 exemplares do mesmo livro, não é? Do mesmo escritor, e o livro que escreveu não está em parte nenhuma, não é? Por isso, até certo ponto é decepcionante. Mas o quando que, se escreve, escreve-se.
1: O que um editor nos poderá dizer sobre isto?
8: É o problema da ideia de democracia, da ideia de que todos têm as mesmas oportunidades, não é, isso não é verdade. E infelizmente o meio do livro está controlado. Se olharem, por exemplo, para grandes grupos editoriais, vão perceber que estes grandes grupos não ficam só exclusivamente na publicação de livros. Eles controlam as livrarias, controlam a publicidade, controlam, no fundo, toda esta informação que anda à volta dos livros. E, portanto, há uma agenda que é criada artificialmente pelo modelo mais forte do que capitalista, não é? Portanto, isso aí não há volta a dar. Portanto, nem é uma questão política que eu trago para aqui, é mesmo a gestão do processo não dá oportunidade igual a todos. E o que se passa com os autores também se passa com as editoras independentes, que também não têm o mesmo acesso aos espaços. Por exemplo, nós não conseguimos colocar os nossos livros na Bertrand, porque a Bertrand, para já, não fala connosco. E segundo, pedia-nos descontos comerciais acima de 70%. Portanto,
1: Portanto, eu aqui posso dar os parabéns ao João e à Sandra por trazerem a Feira do Livro para Portimão conseguirem fazer aquilo que fizeram o ano passado, aquilo que se está a fazer este ano, e que acreditaram que o João Carlos Carranca conseguisse ter aqui 5 escritores, um pseudo-escritor e um editor a conversar sobre a literatura com um sotaque.
8: E mais importante é as pessoas que estão ali. Porque eles estão a fazer um ato de cidadania, que é darem espaço para nos ouvir e tomarem consciência daquilo que nós estamos a tentar passar. E isto é muito importante para que nós percebermos que este exercício da cultura, o exercício da edição, não se resume a vender livros. É muito mais do que isso. Quando nós falamos de Angola, temos que perceber o que é Angola. Quando falamos da governação de Angola, que acontecem coisas que não deviam acontecer, nós podemos conhecer o que se passa, escrito por jornalistas angolanos, por escritores, por pessoas que foram maltratadas pelo sistema político na independência. Tudo isso é possível, mas para isso temos que ter a possibilidade de publicar, e para publicar precisamos que as pessoas leiam aquilo que estamos a publicar, porque só assim podem ter uma consciência do outro, ou do outro país, ou do nosso próprio país, aquilo que for. E isso não está nos telejornais, que têm todos a mesma agenda. Certo. Não está nos jornais, que também têm todos a mesma agenda, e cada vez são em quantidades menores, portanto vão desaparecendo. E depois temos as tais redes sociais, que podem eventualmente ser uma alternativa, mas que cada vez mais são condicionadas e cada vez mais são controladas por agentes internacionais que dominam o negócio. o negócio a uma escala global. Portanto, estamos a falar já de quem consegue fazer a gestão de tudo isto a uma escala global, de todos os países, sejam do norte, do sul, do leste, do oeste, tudo passa a ser controlado por uma pessoa ou por uma instituição ou por uma organização.
1: E ler só faz mal à ignorância.
8: Ler é uma oportunidade de nós abrirmos portas.

0: tem que sair do sistema em que o Estado resolve o problema das pessoas. Isto é problemático porque entra em questões políticas e outras. Mas aquilo que nós assistimos é que muitas vezes estão aqui os mais novos que podem confirmar ou não aquilo que eu vou dizer. Vêm-se muitos jovens que estão à espera em Angola. Estão à espera. Estão à espera de qualquer coisa. Estão ali à espera. São milhares de jovens.
1: É um país jovem.
0: E portanto, esta alteração da condição humana tem de passar forçosamente pelos livros. E não temos que ser todos iguais. Podemos ser todos diferentes e todos escolher caminhos diferentes.
1: Magias a dizer qualquer coisa?
2: Ia voltar um bocadinho atrás e falar do déficit de leitura. Eu acho que nós vivemos num mundo onde tudo é muito rápido, tudo é para ontem, e os jovens estão a assimilar isso cada vez mais. Nós vemos que o jornal mais vendido em Portugal, as notícias que dá, não passam as 10 linhas. Portanto, as crónicas, algum escritor percebeu isso muito bem, que fazia crónicas, a que chamou Bica Curta. Manuel S. Fonseca, ele viu bem, espera aí, eu posso pegar na literatura e fazer coisas curtinhas. E fazia-as com uma qualidade incrível. Não sei se alguém se lembra de ler Bica Curta no Correio da Manhã, do Manuel Fonseca.
1: Agora está no Expresso o Café Curto.
2: Pronto. Mas ele aprendeu que, de facto, as coisas têm que ser curtas. Não têm que ser... Mas são. Portanto, quem paga isso é o livro. Porque a malta habitua-se a ler aquela pequenina coisa. Ah, já sei, a notícia caiu do carro, não sei quantos, ou não sei onde. E pronto, e leu a notícia e ficou... Não quer saber do resto. Porque aquilo tem um resto, tem um passado. Tem, né? Eu acho que é um bocado, passa por aí, é tudo para ontem, é tudo muito rápido. As redes sociais ajudam esse imediatismo. Já ninguém quer pensar muito, há quem pense por eles, e pronto, e acho que por isso é que não se lê.
1: Cédric, ias a dizer qualquer coisa?
3: Não, eu queria destacar aqui a questão do papel do Estado, né? O Estado, e aqui em Portugal nota-se, percebe-se imenso o papel do Estado, que papel o Estado tem na divulgação, na promoção do livro e dos seus autores. Esta feira mesmo aqui, Portimão, é um reflexo disso, da intervenção direta da Câmara de Portimão. Isto não pode acontecer, o livro não acontece se não tiver intervenção do Estado. Creio que é assim em todos os Estados democráticos que prezam a questão do livro. Em Angola é o contrário, né? O livro é um elemento perigoso para o próprio Estado, de tal modo que o Estado persegue quem produz. Pronto, eu fui vítima disto, né? Talvez se fossem alguns anos mais recuado, eu seria queimado com o próprio livro. Como já se queimou livros. Aliás, nos Estados Unidos, recentemente, voltaram a queimar livros. Mas lá está, é a governação que tem. Também é importante que hajam editoras que tenham esta capacidade de publicar livremente livros. E... até bem pouco antes da... E pronto, terei de puxar aqui a brasa para a minha sardinha, a questão da Edlivolo, a nossa editora. Até bem pouco antes dela existir, não havia em Angola uma editora que tivesse a coragem de publicar livros, os chamados livros proibidos. Temos vários trabalhos bastante bons, mas que não eram publicados por serem críticos à governação angolana. E não só não eram publicados, como seus autores, mesmo sem os terem publicados, eram ostracizados, eram perseguidos. Nós temos autores, que falando agora sobre aquela questão da edição de autor, temos escritores, autores que publicaram por essa via.

0: irão publicar a título individual, mas que tiveram represálias, foram detidos, foram condenados. E nós tivemos um caso particular que talvez tenha até chegado aos ouvidos, aos vossos olhos, devem ter lido alguma coisa, que é o caso do Rafael Marques, que chegou a publicar um livro com a editora cá em portuguesa, A Tinta da China. Que este livro foi processado, o Estado angolano processou esta editora aqui em Portugal e esta editora foi condenada em tribunal aqui à retirada dos livros todos das livrarias. Estes livros foram retirados das livrarias portuguesas por decisão judicial. O Estado angolano tem este alcance de vir às instituições internacionais processar, perseguir pela publicação de livros. Aqui foi condenada a editora e teve de retirar os livros das livrarias, e em Angola foi condenado o autor. O autor sendo angolano foi condenado em Angola. Esta perseguição à produção, ao livre conhecimento, ela inibe imenso a produção de qualquer pessoa. É preciso, de certo modo, é preciso alguma coragem. Graça de Souza referiu algo muito importante aqui, que demonstra, revela isto mesmo, que o seu primeiro livro teve de publicar com um pseudônimo. E fez-o, eu creio que terei ouvido muito bem, por tremer algumas represálias. Quando um autor, uma autora, para publicar, não consegue o fazer com o nome próprio, assumindo, não por uma questão estilística, como é o caso do Kalunga, que assume que o nome artístico é Kalunga e ponto, mas tem ali, mas arranja um outro nome por exatamente temer represália, por uma questão de segurança. Isso diz muito sobre o estado do país. Diz imenso sobre o estado do país. E Angola é isto. Nós temos... Angola anda há anos a tentar aprovar um plano nacional de leitura. Este plano nacional de leitura, ele, como muita coisa em Angola, está a nascer muito mal. Porque editoras que trabalham diretamente com o livro são, por excelência, os primeiros interessados, calhar os primeiros interessados serão os próprios autores. Mas as editoras estão logo a seguir nesta cadeia e deviam ser contactadas. Há aqui 12 editores que trabalham com Angola e não foram contactados para o Plano Nacional de Leitura. Porque isto está a ser feito muito por uma questão de escolha a dedo. De que editoras, que autores iriam incluir neste plano. Mais uma vez, é aquelas editoras, aqueles autores que não belisquem o poder político. Isto é grave num país que se quer, como disse muito bem o João Ricardo, que se quer se desenvolver. Se metêssemos 40 milhões de pessoas a ler, nem até um terço deste número, o país desenvolvia. O país desenvolvia, porque havia uma circulação do conhecimento, um diálogo interno que fluísse, e isto permitiria, pelo menos, alguma coisa começar a ser materializada. Porque muitas ideias de melhorias do sistema de governação lá, até mesmo em termos mais técnicos, como a questão do saneamento básico. Nós tivemos agora, coisa de 2 meses ou 1 mês, tivemos uma enchente de um rio em Benguela, o rio Cavaco, que causou imensos danos, muitas consequências para aquela população que vivia ali perto. Até hoje há pessoas a viver ao relento. E depois disto surgiram nas redes sociais 12 estudos a nível do ensino superior, de doutoramento, teses estudado há alguns anos, e não muitos anos, a explicar como aquela situação devia ser mitigada. Já há algum tempo que estes estudos estão feitos. Um deles defendido, apresentado aqui na Universidade de Coimbra. Esses estudos não circulou por quem tem de tomar decisões. Não foi lido. Talvez se tivesse sido lido na altura, teriam ali extraído conhecimentos para poder antecipar aquela catástrofe e assim atualmente já não teríamos nessa situação. Então a livre circulação de conhecimento em Angola também está limitada muito porque o Estado não tem interesse que isto aconteça, né?
1: Alguma coisa a acrescentar?
2: Para acrescentar alguns pontos deste subsídio do Cedric, e o Ricardo chamava a atenção destes momentos, parece que a história ela ocorre em a espiral, não é? E ao longo dos tempos nós vamos vendo isto, agora os Estados Unidos a queimarem livros que se dizem o berço da democracia moderna, não é? A questão do livro, nós tivemos, para mostrar aqui esta falta de vontade hoje, nos primeiros anos da independência de Angola, em 75 até mais ou menos 70, até mais ou menos 84, 85, tivemos um plano voltado a edições de livros. E a União dos Escritores esteve ali a fazer o seu papel. Havia edições de 10 mil livros, 10 mil exemplares por cada livro. Mais baratos que pão. Entregava-se livros a militares. No cabaz vinha um livro. Houve quem aprendeu a ler graças a receber por ter recebido um livro no cabaz de alguém, né? Do pai ou de um primo ou alguma pessoa. Esta perspectiva que nós tomamos, e o Ricardo chamava a atenção de uma das consequências deste modelo liberal ultracapitalista, essa perspectiva do dinheirismo nos tem levado em grande parte a proibirmos ou colocarmos barreiras no acesso ao conhecimento de muitas pessoas também, no país sobretudo. Porque é uma coisa que aconteceu com esta guinada no sistema de governo, ou a ideia moderna que se criou de um país em via de democratização. E o que se nota é que há alguns que têm acesso ao conhecimento e a maior parte, infelizmente, não tem acesso. Há alguns que têm acesso aos bens econômicos e a maior parte, infelizmente, não tem acesso. Estamos a falar de um país que tem cerca de 80% de pessoas na pobreza. Mas depois você tem cerca de 5% que tem tudo e mais alguma coisa. Mas é mesmo tudo e mais alguma coisa que não perde para o resto do mundo. Portanto, para vermos estes contrastes, e isto vai-se criando muito também tendo em conta a dinâmica internacional. Repare, o Jorge Orwell chamava-nos a atenção no livro 1984, de coisas que nós hoje vemos. Falou-se aqui da questão da brevidade, o efêmero. Há uma moda, há um gosto pelo efêmero agora. Nós estamos a perder a paciência, a criatividade, o trabalho árduo, como dizia o Camões. E é grave porque hoje é possível responder um e-mail com emoji. Quer dizer, o e-mail já foi uma coisa muito séria, João. Portanto, vemos isto e é isso que se promove. E tudo isto para prejuízo de muitos em benefício de poucos, felizmente.
1: Estamos aqui junto à estrada. De vez em quando há uns decibéis que nós não conseguimos abafar, porque são o barulho das motas E, portanto, de vez em quando se virem para... Não nos atropelam porque é aqui ao lado. Graça, ias a dizer qualquer coisa?
3: Eu ia dizer o seguinte. A última vez que estive em Angola, em 2019, um dia de manhã, ao sair, vi milhares de crianças nos passeios. Não terei visto milhares. A sensação que tive é que eram milhares, centenas. Parece que as estatísticas dizem que a mulher angolana tem em média 6 filhos. Isto quer dizer que Angola tem um manancial de riqueza incrível. Porque, por um lado, infelizmente, e é sempre infelizmente, a esperança de vida é curtíssima. Isto quer dizer que se nós conseguíssemos educar essas crianças, Angola, a curto prazo, teria um nível fantástico. Não é feito isso, não há escolas públicas quase de ensino gratuito para essas crianças. E isso faz com que não haja... Há as tais editoras que começam a editar, e é preciso. O Tomás, quando quis estudar a história de Angola, foi buscar escritores angolanos que escreveram sobre Angola. No fundo, a história faz-se dos livros que são escritos. Nós somos a fonte da futura história. Quem ler o meu livro Pegadas na Areia tem a minha versão dos acontecimentos de Angola, que vai contrastar com a versão de outros. E a história um dia vai ter que analisar todas essas versões e concluir, não, nunca há uma versão verdadeira, mas há uma versão próxima que não é a que está a ser ensinada nas escolas angolanas. Em Angola está-se a distorcer a história para as crianças, de maneira a limpar uma má governação de muitos anos. Por isso, é muito importante haver quem escreva sem ser reprimido, porque esses livros é que vão fazer a futura história de Angola. Mas para se escrever, primeiro é preciso ter condições foi o que tu disseste, o Estado tem que, sobretudo em Angola, tem que subsidiar isso, apoiar, e tem que se escrever livremente, não pode haver condicionalismos.
1: Portanto, que insistir em escrever.
3: Tem que se insistir em escrever, mas tem que ser feito um esforço para que hajam leitores. E tem que ter, e os leitores não só têm que saber ler e escrever, como têm que ter capacidade de adquirir o livro, ou então que o livro lhes chegue por outras vias.
1: Portanto, vamos agora perguntar ao público se alguém quer pôr alguma questão a algum dos presentes. Este está ali, eu vou lá com o microfone. Não, é preciso, porque senão não chega a rádio.
4: Eu cheguei aqui casualmente e sentei-me e fiquei muito interessado por aquilo que aqui se dizia. Já agora esclareço, o Tomás, se me dá licença, a Canamba é um bairro de Malange. Uma machine e como...
5: Seria o nome de um soba, Canamba.
4: Eu conheço o bairro. Sou malangino, de nascença. De
5: como? Ah, é?
4: De nascença.
5: Diga-me o seu nome.
4: Miguel Martins Correia.
5: Martins Correia.
4: Sim, ele é uma família.
5: Opa, agora já sei quem és, pá. fomos contemporâneos, pá. Malanges, pá, então...
4: Provavelmente, vendo a idade, mais ou menos.
5: Desculpa, moraste em frente àquele tipo que fez um carro.
4: O?
5: Um rapaz que fez um automóvel. Ao pé do Colégio das Madres.
4: Exatamente, no bairro Azul, na Rua de Cima. Pronto.
5: Exatamente.
4: E também peguei nos carros de regulamentos e andei por ali abaixo, no carro de regulamentos. Bom, eu de qualquer maneira, pronto, eu até 1970, como bom malangino, paguei as rendas todas.
5: Pois.
4: Depois os malanginos deixaram de pagar as rendas, já não sei nada disso. Bom. Mas estou a ouvir com muito interesse, e fiquei com... senti-me na obrigação de dar uma opinião. Portanto, eu já estou a dizer tudo desde 1970, a universidade trouxe-me para cá, para a Europa, e a partir daí, recordo-me ter lido lá poucos dias em 74, no fim de 74. Mas segui sempre com muito interesse, até por ter nascido lá, tudo o que se passou em Angola. E eu acho que estarmos a falar de cultura sem falar da ação é muito difícil. Porque tudo o que se passou teve um plano. Tudo o que se passa em Angola tem um plano, tudo tem um objetivo. E o que eu tenho visto com muita satisfação, e por muito que digam mal das redes sociais, é nas redes sociais que eu estou a ver muitas coisas, da juventude de Angola, é que existe uma reação ao que está estabelecido. Existe uma reação a aceitar tudo e mais alguma coisa. Não, isso está a parar. Como parou em Portugal, como parou noutros sítios. Portanto, ou em todas partes do mundo. E essa alteração vai acontecer mais tarde ou mais cedo. São jovens, como os dois que aqui estão presentes, que são os precursores dessa mudança. Eu recordo-me em Lisboa, e não foram muitos anos, já nem me lembro qual é o livro, de comprar um livro clandestinamente, porque havia lá um indivíduo junto ao Rocio que vendia um livro. Portanto, isto é uma história universal. Quando alguém diz alguma coisa e o meio de propaganda, o meio de o dizer é um livro, é uma história, seja o que for, é literatura, qualquer coisa, já sabe que vai ser mal recebido, se não agradar. Isto é a eterna luta contra o poder. O poder, quando se instala, torna-se muito difícil de ser afastado, porque traz benefícios tremendos para um pequeno grupozinho, como dizia o Calunga, para um pequeno grupozinho que está ali de 5%, ou se calhar nem são tantos, não é? Portanto, isso também irá acontecer a seu tempo. Angola tem o drama de que só se vive 42 anos em Angola. Tenho a sorte de ter uma legião de jovens. Eu penso que mais 50% ou 60% da população de Angola tem até 15 anos, portanto. Realmente, muito pode vir a acontecer com esta juventude e com exemplos de humanidade e de coragem, como os dois jovens que aqui temos presentes estão a dar. Quanto à literatura angolana, olha, tenho muita pena de não vos conhecer, mas vou ficar realmente com essa curiosidade. Pronto, a divulgação é pouca, fala-se no Pepe Tela, fala-se noutros, não é? Noutros escritores africanos, mas são aqueles mais conhecidos. Há um escritor que está a começar, um pequeno escritor, pequeno, que não quer dizer que não seja grande na sua obra, nem na sua capacidade, mas pequeno em termos comerciais, que está a começar. É muito difícil. Como em todos os outros ramos de atividade no país, quando se está a começar, mesmo em Portugal, é difícil uma pessoa impor-se. E se calhar as editoras independentes podem ter um papel importantíssimo nesse aspecto. Olha, a única coisa que posso dizer aos jovens angolanos que tentam falar com a clareza que deve ter o pensamento, continuem parabéns e vão para a frente. Façam tudo o que puderem. Eu já fiz alguma coisa, mas já não posso, já não estou em tempo de fazer muito. Quando muito, é ir à Canambo. Já lá não vou há mais de 40 anos.
5: Miguel, não te vás embora, depois falamos um bocadinho.
1: E já valeu a pena a Feira do Livro em Portimão e a Rádio Portimão estar aqui pronta a transmitir, porque o Vitor Torres manda um abraço ao João Ricardo. Mais alguém quer usar o som da rádio para transmitir ou perguntar o que quer que seja a algum dos autores que está ali? Não. Portanto, estou aqui com os responsáveis por nós estarmos aqui. Sandra, um balancinho desta hora e picos que a Rádio Portimão tem estado a transmitir. Tiveram a amabilidade de criar, convidar-me, convidar a Rádio Portimão e um balancinho sinhozinho.
6: Bem, resta-nos agradecer por esta oportunidade, por estar a transmitir e também por todos os autores presentes, porque é isto que nos faz sentido, é ter palco, é falar sobre os livros, é falar sobre as obras, mas também falar do que é que está por trás, para poder trazer aqui todas estas discussões, poder perceber como está o mundo, trazer realidades também para a nossa própria realidade e perceber realmente o papel que podemos ter, porque os livros, como alguém dizia, não é? Muitas vezes são escondidos porque têm muito interesse, porque também têm poder, por isso este é o papel que nós queremos ter aqui e mostrar também que podemos falar livremente e mostrar a realidade de tudo.
1: Sandra e João, o meu obrigado através da Rádio Portimão. Agradeço este convite. Dou uma última palavra, uma rondazinha pelos escritores que estão aqui sentados, porque a nossa hora está a chegar ao fim. Começo aqui pelo Calunga. Últimas palavrinhas por agora.
2: Em primeiro lugar, a agradecer novamente a presença de todos. É, como dizia o Ricardo, um exercício de cidadania, um exercício, acrescento eu, de empatia cognitiva, sobretudo, na medida em que nos permitimos ouvir e na medida em que nós também assim podemos atualizar o nosso olhar. E os livros estão aí e nós devemos continuar a ler, porque, como dizia o Borges, o livro é dos maiores engenhos que a humanidade até aqui inventou. Infelizmente, hoje parece que está em risco. Ao pormos os livros em risco, estamos também a pôr em risco a conservação, a divulgação e a circulação do conhecimento, sobretudo daquele conhecimento feito por meio de um, repito as palavras de Camões, de um trabalho árduo, de um trabalho de investigação, de pesquisa, de sensibilidade, do olhar atento daquelas coisas que passam despercebidas para a maior parte das populações. E que só um escritor, uma escritora, com aquela visão atenta das coisas, consegue, por meio desta arte que é a escrita, humanizar. E humanizar é trazer ao de cima aquilo que nos faz humanos, a sensibilidade, a imaginação, a criatividade, a história, as outras perspectivas, o olhar crítico dos dias das nossas vidas. Obrigado.
1: Tomás.
5: Agradecer a todos, muito obrigado. Obrigado ao João, à Sandra, João Carlos, meu vizinho Miguel. Obrigado por estares aqui. Ali um escritor, Vieira, Fernando Pereira, grande escritor que não quer publicar livros. Eu vou usar um título de um livro para dizer aquilo que os escritores sentem, que é Saudades dos Tempos que Não Vivemos. Nós não vivemos aquele tempo, mas temos essas saudades, que é um título do livro do Cédric, que é um título genial. E era só isso que eu queria dizer. Muito obrigado a todos.
1: Graça.
3: Obrigada a todos. Eu queria agradecer ao João Carlos por se ter lembrado de mim para participar. E foi um gosto enorme e tive um especial gosto em conhecer estes jovens. Eu tenho alunos que foram meus alunos após a independência em Angola, que têm a idade deles. E partilho com eles muita coisa de certeza absoluta e foi um prazer. Muito obrigada a vocês os dois por terem proporcionado isso. Obrigado.
1: Valéria.
5: Obrigado ao João e à Sandra, à Rádio Clube de Portimão.

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1: João Carranca, Rádio Clube Arralã das outras bandas. Realmente foi um encanto ter conhecido o João Calunga, o Cédric, ter revisto o João Ricardo e o Tomás Gavino. Também, claro. Eu só queria acrescentar que realmente ler é um modo de nós nos conhecermos. É isso que eu procuro quando me distraio na minha biblioteca pelos vários livros que vou lendo. E ao conhecermos-nos, nós conseguimos transportar-nos para uma outra dimensão. E essa dimensão é a dimensão que nos mantém vivos e que nos mantém numa coragem de fazer coisas diferentes. Obrigado a todos.
0: Cédric.
2: Bem, agradecer imenso pelo convite, Promobuco, João, Sandra, por essa mediação, João Carlos Carranca, aqui o nosso soba, cabeça de pungo.
0: Eu não me esqueço que em Santarém foste o primeiro que disse assim, ali o mais velho, disse, pá, afinal estou mesmo velho.
2: Não, sabe, é muito difícil para as gerações mais novas em Angola, é muito difícil chamar alguém pelo próprio nome, né? É sempre o tio, o cota, o mais velho, e só depois, se puder acrescentar o nome, chamar pelo nome diretamente é uma coisa um pouquinho contra a natura para as gerações angolanas. Eu, cota Tomás, eu, cota João Ricardo, não, raramente temos esta ousadia de chamar alguém pelo próprio nome. Pronto, é uma questão cultural. Mas eu agradeço imenso também por estarem aqui.
0: Espera só passar este decibel.
2: Está lá, os decibéis aqui.
0: Já passou.
2: Muito obrigado também por vocês cá estarem. Essa curiosidade de saber um pouquinho mais sobre a Angola, tanto a Angola do passado, a Angola do presente. Também é muito bom ouvir e ficamos aqui surpreendidos também a ouvir. O Tomás teve a grata surpresa de encontrar aqui um contemporâneo e certamente vão poder também. Fico maravilhado. Afinal de contas, a Canamba existe. O bairro existe. E também, gratidão, vou aqui pessoalizar também ali o autor Vieira, a Ponte Vieira, porque curioso, porque é o nosso primeiro autor no livro dos autores. Porque o livro está organizado por ordem alfabética, então é o primeiro autor do livro. Eu, como estou neste trabalho de continuidade, sempre que abro o livro para acrescentar alguém, estou sempre o primeiro rosto que me aparece é sempre o do A. Ponte Vieira. E muito obrigado. Só queria também concluir com uma nota positiva de um movimento ativista que está a decorrer em Angola, que é um movimento de clubes de leituras desenvolvidos, implementados, dinamizados, por gente muito jovem em Angola, que fizeram do livro um hobby quase, de forma obsessiva, e que tem estado a contribuir imenso para a criação de leitores. Porque Angola é isto, Angola precisa imenso de criar leitores. E estes clubes que estão espalhados um pouquinho por sobretudo Luanda, mas também já com alguns clubes fora de Luanda, tem estado a fazer um papel fantástico na promoção da literatura angolana e dos seus autores e escritores. Concluo também dizendo que tem ali o meu livro Prisão Política, onde narro a prisão pela qual passei, e o Saudades dos Tempos que Não Vivemos, creio que não estará aqui disponível para venda, mas este é o meu último livro, que é um conjunto de contos onde tento falar um pouquinho sobre a Angola atual, de uma forma ficcionada, mas também, se calhar, sem grande sucesso para a ficção, porque é muito realista nesse sentido, né? Obrigado mesmo.
0: E vamos passar então ao João Ricardo.
3: Muito obrigado por esta oportunidade de podermos estar aqui em Portimão. Ao João Carranca por difundir as nossas palavras em ondas e deixar-vos aqui algumas sugestões de leitura. Breve história de Angola desde a independência, 1975-2025. Senhores do sol e do vento, a história do sul de Angola, do José Bento Duarte, é um autor de referência e muito da história de Angola é do norte, mais conhecida é do norte, e aqui trazemos informações muito pertinentes da história do sul. Primeira travessia da África da Austral, ao contrário daquilo que aprendemos na escola, Livingstone não foi o primeiro, foram dois luso-angolanos que fizeram esta travessia, nós publicamos a história, as crónicas. Questão da guerra, memórias da Esfala, as Forças Armadas de Libertação de Angola, os Banto, na visão de Mafrano, uma coleção de três volumes sobre a civilização Banto. Palavras são tantas, continuação de poetas, de jovens poetas de Angola. Que a Wanda Félix telefonou-me hoje de Luanda. É um filósofo simples, uma pessoa muito simples. E então viu uns jovens muito bem vestidos, muito bem posicionados na sociedade de Angola a lerem este livro e a comentarem que era muito interessante. E chegou ao pé deles e disse que era o autor. Eles acreditaram. Esta é outra parte também muito interessante desta relação de quem escreve com os autores, com os leitores, que muitas vezes não há uma ligação, mas que é fundamental. Do jornalismo, há dias assim, do Novo Jornal, um jornal privado de Angola. O Ambo, Nova Lisboa, a história da fundação de uma cidade, de uma cidade em que foi fundada na altura em que a República é implantada aqui em Portugal. Portanto, numa grande confusão, foram fundar esta cidade no Planalto Central. Angola, 5 séculos de guerra económica. Kimamuanho, um antepassado do Cédric, um intelectual do início do século XX, um intelectual rural. Tem aqui informações muito pertinentes de muitas personalidades que não aparecem na história oficial de Angola, mas que ao lerem vão ter estas referências como possíveis figuras de grande destaque. Da governação, Angola deriva as políticas públicas e arredores, então, de um ministro da Economia de Angola. As questões de Eu e a UNITA, de Orlando Castro, um jornalista. A aviação civil de Angola, 100 anos, mais de 100 anos de Angola. O Sambizanga, o futebol, as memórias passadas para livro. É possível descobrirmos uma outra Angola desconhecida a partir destas memórias. Nuvem Negra, um caso complexo do 27 de maio, e este foi o primeiro livro que denunciou os campos de concentração. Caraculo, de Vítor Torres, do Sul, estão aqui muitos do Sul, uma história na primeira pessoa, uma história com 5 gerações em Angola. E por fim, mais um jornalista dos Editoriais Expansão que lançámos há cerca de uma semana em Luanda. Muito obrigado e até a breve.
0: E assim... E com esta apresentação termina mais uma conversa na Rádio Portimão, aqui na Feira do Livro. A todos muito obrigado, boa noite e até à próxima.
4: Bem-vindos à segunda hora de Novos Valores para mais uma emissão diferente e especial deste 27 de maio de 2026. Aqui com alguma voz rofanha, É muito trabalho, a voz tem que acalmar, mas estamos para cá para mais uma emissão, para uma segunda hora com muita música variada, muita música portuguesa. Os grandes nomes da música nacional estão aí e vamos ouvir ao longo desta hora, desde GNR a UHF de António Manuel Ribeiro, aos Santos e Pecadores de Olavo Bilac, à grande Lena D'Água, também à Joana Espadinha, à Marta Renne, os Mesa. Vamos ouvir ainda Pedro Brunhosa e o seu novo álbum, temas do novo álbum. Vamos ouvir Ornatos Violeta. Vamos ouvir também Três Trios Tigres, que ainda o ano passado editaram o belíssimo álbum Atlas. E vamos ouvir A Garota Não, que curiosamente colaborou com os Três Trios Tigres e que também tem por aí muito trabalho para apresentar. E ainda Ana Lua Caiano, também com novos trabalhos também para apresentar. Em breve, em Novos Valores, iremos ouvir aqui em direto. Então, boa segunda hora de Novos Valores, boa emissão e boas escutas. Até já.

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